semana. E aí, qual é a boa, hein? Qual é a boa pra você curtir esse fim de semana? Muito obrigado pra você que tá com a gente, pra você que tá em casa. Hoje você vai dar um rolê com a família, com o namorado, com a namorada, com a esposa, esposo. Manda aqui pra gente, enviando a sua mensagem aqui pra mim, tá bom? Fique à vontade, queremos saber o que você vai arrumar nesse fim de semana aí, tá bom? Enquanto isso, chegando mais uma sequência pra você. Aumente o volume, porque você está ouvindo o Eletro Hits.

0: Maravilha, esse é o Eletro Hits do seu fim de semana. Vou fazer o seguinte, vou pro Blake. Dá uma segurada aí, daqui a pouquinho tem mais pra você. Eu volto já, já.
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2: 21 horas e 26 minutos.
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2: 21 horas e 28 minutos.
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0: Opa, tô de volta aqui na melhor programação, na número do seu rádio, de volta com nossa segunda sequência e a última sequência pra você aqui do nosso Eletro Hits. Ó, tem alô pra mandar aqui através do nosso WhatsApp da rádio aqui, rapaziada participando com a gente. Deixa eu mandar um abraço pra nossa ouvinte Tânia, tá por aqui ligada com a gente. Tem a Estela, está por cá também, ligadinha na nossa programação aqui. Estela, beijo pra você. Tem mais ouvinte aqui, ó, o Fernando Soares, tá por aqui também, participando da nossa programação, tá curtindo com a família em casa o nosso Eletro Hits. Daqui a pouquinho tem mais alô, mais abraço pra você. Vamos nessa, a música não para, você está no Eletro Hits. Bora, DJ.

0: Muito bem, senhoras e senhores, em todo o território,
1: Brasil,
0: brasileiro. Eu fecho a edição do nosso fim de semana do Eletro Hits. A gente volta no próximo fim de semana, tá bom? Já deixa anotado aí

0: abraços pra toda a turminha aí. Muito bem. Eu volto no próximo fim de semana, neste mesmo horário. Grande abraço pra você. Curta bastante o seu fim de semana. A gente volta a se falar no próximo fim de semana. Tchau, pessoal.
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3: 21 horas e 53 minutos.
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10: 21 horas e 56 minutos.
2: Acionando controles.

0: Vamos seguindo daqui a pouquinho de volta com o som aqui do palco principal, porque vamos agora aos nossos colaboradores dessa belíssima transmissão. 21 horas e 56.
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0: Vamos lá, são 22 horas 10 em ponto aqui na cidade de Itaberaba.
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5: 10:05.
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1: Aspirante Clara, né, que nos recebeu, conversou com a gente, eu tenho um papo, obrigado, viu, Clara? A aspirante Clara do Bombeiro Militar. Vamos, então, são 10 horas, já tem a Mari Fernandes no palco. A Mari Fernandes vai trazer um repertório aí imperdível. 10 e 5, eu volto já.

0: Eita, coisa boa. Vamos para o palco já, Jeff, já tá chegando aí a Mário Fernandes já. Aqui é rápido, hein?
1: Rapidinho, né? E eu quero, assim, chamar logo a atenção. Você que tá em casa, corre pra cá. Corre pra cá, porque é pode ter certeza, um dos melhores shows que o São João de Itaberaba vai ter a oportunidade de conhecer. Eu não sei, não tenho essa informação, se ela já cantou aqui em Itaberaba, não tenho essa informação no momento, mas eu posso dizer, eu já tive a oportunidade de ver o show da Mari Fernandes. É um show impecável, a mulher canta muito, inclusive ela tem muitas músicas em destaque, em sucesso aí, nas plataformas do Spotify aí, YouTube. Ela tem acessos assim, extraordinários, viu? A mulher bate todos os recordes, canta muito, músicas com letras assim, muito, um forró romântico, uma batida romântica, é um estilo que ela colocou, a voz dela é diferenciada. Então ela conseguiu atrair aí nesse público aí que gosta desse... Eu não sei esse estilo mais como é. Se é forró, se é romântico, se é como é o nome? A batidão. Batidinha não, como é a... esse outro ritmo aí. Não, rapaz, esse outro que a galera já fala aí. Esqueci agora. São tantos ritmos que ela mistura. Eu sei que sertanejo é que não é. Ela entrou, começou como no meio sertanejo, foi isso?
0: Isso, e aí ela jogou esse forronejo, agora vem essa pisadinha.
1: Pisadinha, dá que lembrar de pisadinha, eu falando baixadinha. Pisadinha. Mas você acha que estilo é a Mari mesmo?
0: Rapaz, a Mari é uma mistura do forró com tecnomelody.
1: Eu só sei o seguinte, que ela tem música que faz a gente chorar, viu? E tem música que deixa a gente também bem animadinho, hein? Aquela, como é, deixa eu lembrar aqui, do ex, como é?
0: Quando ela fala, vê minha boca sofrer, imagina se tu vê minha boca.
1: Vai falar a frase toda. Pi! A censura.
0: É, pô, pior, né? Mas quando ela fala aquela música, aí quando ela canta aquela música.
1: Página de ex.
0: A página de ex, é quando ela canta essa música, a minha intuição não falha. Aí vem a comunicação falhou. Agora, a que eu gosto, é aquela passa lá em casa.
1: Eu já entendi a letra.
2: Essa aí é a minha favorita.
1: Mas você não tem casa aqui em Itaberaba, você tá fazendo o quê?
0: Mas eu vou comprar uma casa em Itaberaba, eu vou virar Itaberabense.
1: Sério, velho?
0: Vou virar Itaberabense. Depois do abacaxi que eu provei aqui, eu vou virar Itaberabense.
1: Cara, gostei da ideia, viu? Venha mesmo fazer companhia o Jefferson Lima, o Mazinho Moraes, a equipe da Líder FM de Itaberaba. Só quem não vai gostar é a galera de Rui Barbosa, que a gente tá sequestrando você pra cá, viu?
0: É, mas tá pertinho, 30 minutos aí já estamos lá em Rui Barbosa, só que o pessoal de Irecê já mandou mensagem pra mim hoje. Inclusive eu mostrei hoje a mensagem para o Joel Santos, pessoal lá falando já com a gente, falando, você nos abandonou, você está no São João de Itaberaba, cadê Irecê? Falei, calma Irecê que eu tô chegando, Irecê para o São Pedro.
1: É, rapaz, me convide pro São Pedro também de Irecê, qual a data, você lembra aí?
0: Irecê vai ser 28 e 29, eu viajo dia 25 já, e aí eu volto para fazer lá o São Pedro, 28 e 29. Irecê começa no dia 13 de junho, só acaba dia 29.
1: Boas festas e a unidade móvel da Líder FM circulando, rodando, passando em todos os lugares onde tem festa, onde tem São João, São Pedro, aniversário de boneca, chamou, convidou a Líder FM, a gente vai estar lá colado e claro no comando da unidade, a unidade móvel da Líder, no comando do nosso querido Altair Lima, meu primo.
0: E agora com o Jefferson Lima aí ficou melhor ainda, né? Se um Lima já faz barulho, imagine dois.
1: Vou fazer uma limonada.
0: Pois é, rapaz. E tem um Sandro Lima também, tá aqui.
1: Ô, Sandrão, tá ouvindo a gente aí, Sandrão? Boa noite pra você. Obrigado pelo carinho, pela companhia. O Sandrão nessa hora deve estar em casa já também. Ou se preparando pra ir curtir também um São João desse aí em alguma praça. Já que o Sandro viaja, o Brumazinho fala, o Sandro viaja muito, rapaz. Ô, querido, tá aí? Já tá chegando o momento, hein? Estão passando o som, estão falando que você está tendo retorno aí. Joga só um pouco. Você no palco agora. É Mazinho que está por lá?
3: Bora jogar uns bonés aqui. Oi, oi. Como é que tá o Rui Barbosa? Tudo bem? A galera que veio aí, que está visitando Itaberaba. Alô, Serginho, meu parceiro. Bora jogar boneco pro povo aí. Joga, joga. Vai, Lourinha. Joga pra cá, pro outro lado. Aê. Joga aí. Lojas do Grupo Ivan presente, patrocinadora oficial do São João. É com ela. Quem quer curtir Mari Fernandes, levanta a mão aí. Bom demais. Obrigado, viu, prefeito? Obrigado, comissão do São João. Alô, Adson Braz. Aquele abraço aí. Alô, equipe MT. Se estrutura, sonorização. Equipe excelente, hein? Excelente. Parabéns pelo brilhoso trabalho de vocês aí.
1: Tá aí Mazinho Moraes no palco principal da festa e a praça lotada nesse momento aqui, na grande expectativa do próximo show, que é Mari Fernandes já chegando já já para se apresentar no palco principal do São João de Itaberaba. É o Ita Forró 2026, no oferecimento exclusivo aí, claro, a Prefeitura Municipal de Itaberaba com esse maravilhoso São João, a praça lotada. É, quer dizer, eu tô achando lotada, mas ontem estava mais, já são aí 10h20, a gente consegue também entender uma coisa aqui, Altair, amanhã tem muita gente que trabalha, né? Então o pessoal tá aí meio também preocupado, meio tímido de querer vir pra cá, sabe, né? O difícil é chegar. Mas quando chega pra ir embora, fica difícil. A galera não quer ir embora, a galera quer ficar até a última atração.
0: Inclusive, ontem estava aqui, nós estávamos com o receptor, nosso amigo Adriano. Adriano faz um trabalho incrível. Adriano, quero lhe abraçar, meu irmão, por todo o carinho, desde quando eu cheguei em Rui Barbosa, né? Inclusive, eu estava até sem geladeira quando eu cheguei em Rui Barbosa. O Adriano foi lá, prontamente emprestou o carro dele, fui lá em Irecê buscar minha mudança e está nos acompanhando aqui. Abraço a você, Adriano. O Adriano, que aproveita a oportunidade, também manda um abraço aqui ao J Barros. E estamos aqui, né? Nessa expectativa para a Mari Fernandes. E ontem eu saí daqui 5:30 da manhã, a praça lotada ainda. E aí, o pessoal tá chegando. Olha, ó, tá chegando. A praça tava começando a ficar lotada agora. Ontem teve um público, até esse momento, um público maior, né? Até esse momento. Possa ser que hoje lote mais ainda, mas ontem já tinha uma quantidade de gente.

0: Amigos, né? Que é realizado aí pela a equipe, a família, a empresa do amigo da Casa das Frutas. Como é o nome dele?
1: É o Gilson.
0: É o Gilson, Gilson. Grande Gilson. Quero também parabenizar aí as bandas que se apresentaram hoje nesse evento aí. Foram dois trios, circulou a cidade. Eu já fiquei sabendo, eu não tive como ir, gente. Peço perdão aí, agradeço inclusive ao Gilson e toda a sua equipe aí do supermercado Casa das Frutas e esse evento maravilhoso que foi esse Forró dos Amigos, né? Que já é tradição aqui na cidade. Recebi o convite, ganhei a camisa, tive a honra, o prazer de conhecê-lo, fui convidado pessoalmente pelo Gilson, mas não tive como ir hoje, nesse evento hoje. Eu fiquei assim bastante triste por não ter marcado presença lá. Mas eu estava bem representado pelo meu amigo Otair, pelo meu grande amigo Mazinho Moraes, Serginho Mascarenhas, estavam lá com o nome da Líder FM. Então a gente só fica, mas fico tranquilo, fiquei tranquilo por isso, quando eu liguei várias vezes, Mazinho, e aí, Mazinho, não, tá bem, tá tranquilo. E eu estava em outra correria, inclusive aqui no Estúdio Móvel, a gente organizando os equipamentos para que nesse momento agora você pudesse aí estar ouvindo esse som nítido, claro, para que a gente possa levar você toda essa maravilhosa transmissão que está acontecendo agora nesse momento, hein? E o Adriano responsável por isso também, hein? Adriano, se estiver em casa aí Rui Barbosa nos ouvindo, um abraço, obrigado. Deu tudo certo, né, Adriano? Tudo certo. Valeu mesmo, obrigado. Tá chegando a mulher já, Altair?
1: Já tá no palco, já tá começando, vamos com ela no palco principal. São João Itabaraba 2026, com vocês, pra vocês, Mari Fernandes.

Olha, só fazendo aqui uma pequena observação, o som do palco no momento está sem som, né? Estamos aguardando uma resposta da produção aí da cantora Mari Fernandes, mas vamos continuar aqui na playlist enquanto tentamos resolver. Inclusive, o pessoal do YouTube também está falando, né, que está sem som, tanto na rádio também, como também na transmissão do YouTube. A produção está aí se prontificando para resolver aqui o mais rápido possível, tá bom? Vamos seguir aqui na nossa playlist, então, vambora, são 22h21. O pessoal está agitando o som? Pronto, vamos lá.

0: 22 horas e 24 minutos.
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1: 22h28.
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1: Se segure, porque tá começando aqui o nosso Night Play. Eu sou Kleber Salles e a partir de agora a gente vai detonar aqui as melhores no seu rádio. Você que ouve a gente pela internet, pelas plataformas digitais, pelo rádio, pelo FM, o Night Play rola o melhor da música eletrônica, sendo nacional, internacional, vale de tudo aqui, né? O nosso DJ tá preparado? Bora então conferir a nossa primeirinha de hoje, as mixagens, a primeirinha chegando aqui no nosso Night Play com Alan Walker e o Alok Iman Beck. Sweet Dreams aqui no nosso Night Play desse finalzaço de semana, hein?

som de Vina e Dub Dogs aqui no Night Play, Malou e Selva. I Don't Mean. É o seu fim de semana com muita música eletrônica, muita dance music para você curtir e dançar, né? Um esquenta aí para sua balada de final de semana no nosso Night Play. Chegando agora, Arky and Tizzy, Too Much. All of the pages, even the Dangerous.

22 horas e 50 minutos.

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Mike, uma guitarrinha pra mim, vai. Cadê a galera da Bahia que não tem hora pra ir embora hoje? Cadê a galera que não tem hora pra ir embora hoje? 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Cadê os comprometidos casados? Joga... Eita! Tem muito casado aqui, viu?

sabor gostoso a semana toda. Os casados ou os solteiros? Os solteiros ou os casados? Você é casada? Tá aí seu esposo, né?

aqui. Eita, que guitarrinha gostosa, Mike. Quando você começa com essa guitarrinha aí, eu já sei que vai ser problema, mano. Atenção, Itaberaba. Tem alguém aí que já sentiu uma saudade do caralho? Todo mundo tem aquela saudade, né? Pode ser saudade de uma pessoa que você amou muito. Pode ser saudade do seu namorado. É, o amor é lindo. Pode ser saudade da vida de solteiro. Você não tem não, né, Danilo? Você tem... Você era saudade de ex? Não tem saudade de ex. Quer o ex na puta que pariu. Tá, mas saudade daquele esquema que não vale nada, mas faz gostoso, você tem. Todo mundo tem, não tem? Quem tem saudade daquele esquema, aquela pessoa que tem aquela química?

0: Agora chegou a hora da gente cantar a nossa música nova. Sucesso do nosso Mário no Barzinho. O nome da música é Telefone Sem Fio. Quem sabe canta comigo, Itaberaba, minha Bahia.
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0: Chegou a hora da gente fazer aquele bloco de São João, Marcelo. Tem alguém que gosta de pular quadrilha aí? Cadê a galera da Bahia que não dispensa um São João de jeito nenhum? Cadê? Cadê a galera que gosta de São João, que gosta de forró? Quem é forrozeiro aí, joga a mãozinha em cima. Então, agora a gente vai fazer um bloco especial pra galera que gosta do São João. Só que antes disso, a gente tem um combinado com a galera. O combinado é sabe como? Toda vida que eu gritar quadrilha, a galera grita aí. Vamos ensaiar? Pra ver se vocês estão preparados? Quadrilha! Ei! Hey! Quadrilha! Quadrilha! Ei, hey, Marcelo! Tá na hora de fazer esse negócio pegar fogo, gato! Vem comigo! Eu disse só quem tá feliz...

0: gritão aí, dá um gritão aí. Marcelinho, chama na putaria, Marcelinho. Chama na putaria, porque agora a gente vai pegar as solteiras aqui. Todas as solteiras vão ficar hipnotizadas. Chegou o momento agora deles, tá? Se vocês estão pensando que o meu balé arrasa, vocês estão muito enganados. Quem arrasa mesmo é os meus músicos. Chegou a hora pra todos. Cadê as solteiras que estão esperando um namoro aí? Cadê as solteiras que estão esperando um namoro? As solteiras que estão à procura de um homem lindo, tesão, bonito e gostosão. Tá aqui eles. Atenção, minha banda. Prepara que lá vem pancada.
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2: Vamos embora. Bora. Passe não. Eu posso ir embora não, diz aí. Não!
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0: Que tal a gente fazer aquela brincadeira assim, ó? O baiano tem um molho.
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0: Ah, sim,
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Muito obrigado pelo carinho, galera do São João de Itaberaba. Quero agradecer vocês mais uma vez pelo convite, meu prefeito João Filho, obrigada. Obrigada a todo mundo que saiu das suas casas cedo para curtir o show com a gente. Eu vou ficando por aqui, mas eu espero que essa tenha sido a primeira vez de muitas. Quem gostou do show, dá um

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2: 23 horas e 52 minutos.
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0: 23 horas e 56 minutos.
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3: Espere sempre pelos bons momentos, por mais que os difíceis, os complicados, aqueles que a gente queria nem passar, aconteçam. Ei, existem bons momentos e eles vão chegar. Ótimo fim de semana pra você. Muito prazer, eu sou o Marcos. Tá começando mais uma edição do Paquera. Fim de semana chega e a gente tem essa hora exclusiva pra esse momento.
4: Curtir bastante, tá bom? E aproveita e não esquece de seguir a Prefeitura de Itaberaba, tanto no YouTube, inscreva-se no nosso canal e seguir a gente no nosso Instagram também, arroba Prefeitura de Itaberaba e arroba São João de Itaberaba. Marcela, como é que tá o clima por aí? A galera foi tomar uma água, se recuperar? Ficou?
5: Tamires, por aqui, a galera continua animada, viu? Ansiosos por Ele Grande, que é um artista, né? É completo. Ele que já, além de cantor, também é compositor. Tem vários hits aí que tá estourado. Tenho certeza que vai fazer um showzaço pra gente. É, inclusive, Tamires, você vai ter a oportunidade, né, de entrevistar ele aí nos bastidores. É, eu queria muito saber o que é que ele acha do São João aqui da Bahia, que eu sei que é um São João diferente, né, pra ele também. Então espero que a gente tenha essa oportunidade também de fazer perguntas pra saber o que é que ele acha do nosso São João aqui de Itaberaba.
4: Não tenho dúvidas de que vai ser, assim, muito gostoso. Me conta, vocês já sabem quantas vezes ele veio aqui, se é a primeira?
6: É a primeira vez dele aqui em Itaberaba, né? A primeira vez. Na verdade, quando a gente fala de grade de artistas nacionais, a gente fala disso, né? Então, o Eric tá começando a chegar na Bahia agora, né? Inclusive, Itaberaba já vai receber aqui no São João.
4: Coisa boa. É ele que é o dono daquele hino da vaquejada. Chorei.
6: Chorei na vaquejada ou chorei? A gente vai chorar no São João hoje, será?
4: Sim, Maria. Gente, essa música é muito gostosa. Eu tô ansiosa pra ver a galera curtindo e cantando em plenos pulmões, porque é muito divertida essa música. Chorei.
6: A gente chorando aqui, ó.
4: Vamos falar agora dos nossos patrocinadores locais. Vamos lá, ó. 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Nosso agradecimento especial a todos esses patrocinadores locais que acreditaram mais uma vez no São João de Itaberaba. E assim, tende a ser cada ano dobrando a meta, né? A meta é dobrar a meta.
6: É, isso é verdade. Ano passado a gente já viu que foi um sucesso. E agora, nesse ano 2026, tá cada vez maior, recorde de público. Ontem mesmo tava lotado, conversei um pouquinho com a galera. Inclusive lá no Instagram, já tô postando tudo, tô subindo nos stories, tentando em tempo real, né? E conversando com a galera, você poderia ver a animação. Eu cheguei em casa ontem, vou chamar de Tami, pode, né? Pode, né? Tami, eu cheguei em casa ontem, gente, era 5:30 da manhã e a galera tava assim, ó, em êxtase, curtindo, vibrando. E é sinal que tá dando certo, né? Quando a gente vê a galera feliz, é porque tá dando certo. Não só a galera, mas a gente vê todo mundo. A gente aqui nos bastidores fica feliz em ver a galera curtindo e também tá lá o comércio sendo movimentado, né? Isso é importante também.
4: Com certeza. E assim, gente, São João de Itaberaba é grandes artistas, Mário Fernandes, Vitor Fernandes, João Gomes, mas também é tradição, tá? A gente tem aqui o Palco Pé de Serra, o nosso Palco Pé de Serra, que tá com mais de 40 horas de forró. Então, se você gosta do São João, mas não gosta das músicas mais modernas, o piseiro, mais, melhor dizendo, a rocha, tem o Palco Pé de Serra para você curtir um arrastapé, um shotzinho colado com a sua nega, com seu nego. Vem pro São João de Itaberaba porque tá uma delícia. A nossa praça de alimentação, a nossa área de convivência cultural tá linda demais. A gente tem casa de barro, a gente tem... Acabei de tomar um cafezinho feito ali, gente, num fogão de lenha. Eu fiquei chocada. No meio do circuito, eles montaram um fogão de lenha. Estão servindo lá cafezinho. E é uma delícia. O São João de Itaberaba é também isso, né? É para quem gosta de uma coisa mais moderna, mas é também para quem gosta de tradição. Concorda, Marcela? Tá me ouvindo aí, querida?
5: Vindo, tô ouvindo, concordo, amiga. Inclusive, vocês falaram, né, aí agora, que o pessoal tá curtindo muito São João aqui da cidade. E tá mesmo, tá? Eu recebi várias mensagens. As pessoas elogiando o nosso São João, que realmente está um São João de tradição, decoração linda, grade diversificada, uma grade incrível. E assim, viu, quero saber de você de casa, o que é que você está achando do São João aqui de Itaberaba? Comenta aí da onde você está assistindo. Se você acompanhou a gente ontem, né, porque ontem...
7: Gente, é meu aniversário, eu vou comemorar.
5: Hoje transmitir
7: esse tempo, já vai fazer
5: juntamente
7: parte,
5: com a Diamantina,
7: eu tô ansiosa pra falar a Rádio Líder com
5: toda a região. Então comenta aqui da onde você está assistindo.
7: Que favoritas e que me patrocinou.
8: Exatamente. Como é que está? Você está pedindo voto aí, como é que está lá na votação? Você já observou?
7: Já sim, muita gente está torcendo por mim e eu estou muito feliz porque muita gente está falando, ah, estou encaminhando aqui para minha família. E eu estou pedindo muito para as pessoas, além de votar em mim, também seguir a rádio, né, para ficar por dentro de tudo que está acontecendo na nossa cidade. Que essa rádio já veio para ser uma das primeiras melhores porque está muito boa.
8: É como a gente diz, tá na líder, tá legal. Alguma pergunta, meu amigo Altair? Pois não, vamos, fique à vontade.
9: Só falar um pouquinho pra ela aí, caso seja, você já perguntou, né, caso seja ganhadora, Floral do Dinheiro, mas vai ter festa também, vai estar na nossa inauguração do estúdio?
7: Não deu pra eu entender.
8: Ele disse, caso você ganhe. Outra concorrente passou aqui hoje e disse que vai fazer uma festa. Caso você ganhe, vai ter festa também?
7: Vai sim, já vou comemorar na minha vitória, né? Já vou comemorar no meu aniversário, que vai ter uma festa. E aí eu já vou comemorar já como se fosse a ganhadora.
9: Muito bem. Inclusive, convidar para a inauguração do nosso estúdio, né? Convidar você para a inauguração do nosso estúdio, quando ter a festa, a inauguração. Mesmo que não seja campeã, mas...
7: Ah, eu vou estar lá, pode ter certeza.
9: Ah, com certeza. Eu fiquei mais feliz ainda, viu? Fiquei mais feliz ainda.
7: E eu desejo todo o sucesso do mundo pra vocês, que essa rádio tá sendo um sucesso em Itaberaba. Muita gente tá comentando. E eu quero fazer parte disso, né? Da divulgação, pra que vocês sejam número um, a top.
9: Ai, com certeza, viu? Com vocês, seremos.
7: Com certeza. Então vamos pra disputa. E que eu seja a vencedora.
9: Boa
7: Mas
9: sorte.
7: Temos outras muito bonitas, todo mundo tá concorrendo. E que seja melhor e a que vença melhor.
8: Dia 27, seu aniversário. Pronto, tá aí. De antemão, feliz aniversário. Agora vou lhe contar uma coisa, um segredo aqui. Eu conheço Karine já há muitos e muitos anos. Você não fala em festa com ela porque ela não gosta nem um pouquinho de festa, viu?
9: Tô percebendo aí.
8: Não gosta.
9: Pela água mineral que ela tá segurando.
8: Água mineral. É, exatamente.
9: Ela tá com água mineral e ela não gosta.
7: Festa. Eu tô com água mineral aqui pra repor minhas energias.
8: Tá hidratando?
7: Tô hidratando.
8: Ah, tá. E
7: ainda temos mais 2 dias de festa.
6: E eu sou uma filha babona.
7: Você,
6: eu gosto
7: muito.
6: Eu gosto muito
7: amanhã, se tiver, eu tô aqui.
8: Karine, boa sorte pra você no concurso, assim também como desejamos boa sorte a todas as demais concorrentes, viu?
6: Eu gosto
10: Como é que eu explico o negócio de look? Mas vai trazer muito essa questão de São João, muita vida.
6: vida. A partir de amanhã o negócio vai ficar diferente. Ela realmente teve todo o trabalho. Ano passado, inclusive, ela fez uma saia toda de banderola, coisa mais linda. E esse ano ela inovou, tanto na saia, fez um cropped que chama, né? É, um tomara que caia, assim, todo. Vocês vão ver, gente. Amanhã vai estar
4: ansiosa.
9: É a água doce do Paraguaçu que banha. Essas lindas mulheres. Vai mudar o roteiro do abacaxi, né? Será que é isso? É isso? É a água.
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6: Eu adorei. E tá em alta, né? Eu vejo bastante. Eu não sou muito de acompanhar a moda, gente, porque eu nunca tive muita vaidade, né? Eu sou realmente
4: uma mulher linda e aparentemente vaidosa.
6: Eu sou doidinha mesmo, né? E aí, o que eu mostro aí no Instagram, que a galera vê, realmente sou eu. E aí, o nosso trabalho exige, né, que tenha um pouquinho de vaidade, que a gente acompanhe um pouquinho as tendências, aí a gente vai tentando. Mas hoje eu vejo que tá super em alta, inclusive você arrasou, tá todo dia arrasando.
9: Que tá de aniversário hoje, tá de nível hoje, vamos cantar os parabéns pra Jade.

0: Jade, tá de aniversário, Jade. Bem-vindo ao nosso estúdio. Parabéns, felicidades. Muitos anos de vida, saúde, paz, sucesso e conquista na sua vida, viu? Passa um pouquinho com o aniversariante do dia aí.
1: É isso aí, parabéns. Que Deus te abençoe e continue te abençoando grandemente, tá bom? Que Deus te dê muitos anos de vida, muita saúde e paz, é o que nós desejamos pra você.
0: Abraçar também aí a Bruna, tá aí também visitando aqui o nosso estúdio, a Bruna, né? Parabéns aí, viu, Jade? Abraço, Bruna. Abraço aí. Ah, todo mundo, vamos lá então, agora, dançar um porrozinho. O Eric tá chegando no palco já.
1: É, ainda o Zezinho junto com o Mazinho ainda tá chamando ali a atenção.
0: Sim, sim.
1: É, enquanto isso, mais uma vez lembrar para todos vocês que logo após o Eric Land, vem aí Valmax, a próxima atração. Depois do Valmax nós teremos Vitor Fernandes e para fechar hoje a terceira noite do Arraiá da Ita, Gilmar Gomes, uma grande atração também trazendo. E agora sim, vamos direto para o palco, Otaí.
0: Vambora, tá chegando aí, sucesso, tá chegando o Eric Land lá no palco já. Aí já passando o som. Já tá chegando no palco já, né? Já é o Eric Land já tá no palco? Ainda não tá não, né? 6:09, abraço, viu? Sucesso pra você, boa sorte pra você conquistar. Pronto, vamos sim. O portão são 6:09, 9:09 e agora com os nossos apoiadores.
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0: São 6:09 e agora com os nossos apoiadores.
4: 6:09. 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
3: Meia-noite e 13 minutos.

0: Olá, boa noite. Como vai você? Tudo bem? Ah, está começando a partir de agora o nosso programa Love Songs. Na apresentação, eu, J. Barros, com você. 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Você aí, bem grudadinho no seu aparelho de celular, ouvindo a nossa rádio Urbis FM.
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0: Ah, você que está aí no trabalho, a você que está viajando no carro, muito obrigado pelo carinho da sua audiência. 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Na apresentação, eu, J. Barros, com você.
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Eita, então, verava dos meus sonhos. Bom demais, viu? Abraço, meu secretário. Abraço, cadê você, bebê? Bom demais, viu? Gente, agradecer ao prefeito João Filho, a todos vocês que fazem presente aqui agora. Alô, Jax, meu irmão. Festa linda, maravilhosa. Pense que o São João é arretado e bom. Pessoal, tem uns copos aqui de brinde. De Luciano Acordeon. Ó, joga pra aquele rapaz ali de Salvador ali, por favor, minha produtora. Eu quero saber se tem vaqueira aí. Tem vaqueira aí? Tem! Ave Maria. Eu quero ver o grito é agora, viu? Quando eu puxar esse solinho descarado aqui agora.

baixinho, minha banda que tá vendo, vai cantar agora. Eu tenho medo e a outra pessoa. Solta a voz e tá bem.

hoje, bom demais! Pense numa galera animada. Alô, meu parceiro Elton. Deixa uma cachaça pra mim que eu tô descendo daqui a pouco aí, viu? Eu quero ver essa galera tirar o pé do chão agora, viu? Meu batera, aquele baiãozinho gostoso, pai. Aquele baião de dois que só você sabe jogar.

comigo. 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

eu vi o povo tirando o pé do chão. Tem alguém apaixonado aí, não? Ave Maria, será que tem ou não tem? Eu vi umas 40 mãos ali no fundo. Bora tirar o pé do chão, bebê! Puxa, meu marido!

0: gostosa.
1: Muito prazer, é maravilhoso te receber aqui no São João. E assim, volte mais vezes, venha curtir com a gente, curtir a experiência do São João de Itaberaba, que vem se consolidando todos os anos como o São João, o maior São João de todos os tempos. E a gente já entrou no ranking, né, de maior São João da Bahia. E a nossa meta é dobrar a meta, né, não, primeira dama?
2: Nossa meta é chegar em primeiro lugar.
3: Não.
2: Fé em Deus.
3: Eu até estava conversando que a gente já imaginava um São João muito grande, mas assim, realmente é algo assim, diferenciado mesmo. E com certeza, eu tenho certeza que vai cada vez ser maior, porque o pessoal é diferenciado.
1: Exato, mas Lari, tem gente aqui no meu ponto dizendo que já tem perguntas sobre você na live.
3: Eita!
1: Exatamente, a gente tem inclusive ouvintes assíduos que estão desde o primeiro dia curtindo São João com a gente, e eles querem saber de você. Como é participar do BBB? Essa pergunta não pode deixar de acontecer.
3: A clássica.
1: Clássica. Eles querem saber como é a experiência e seja aberta para responder.
3: Gente, é um desafio. Eu venho do interior, né? Eu até, quando eles falaram, é um São João no interior, eu falei, gente, interior mesmo? É lá na minha cidade, que é 10 mil habitantes aqui, é muito evoluído. O pessoal, assim, é realmente diferenciado mesmo. E é muito diferente. Quando você participa do Big Brother, né, que você tem essa projeção, assim, de realmente ser muito grande mesmo, é um desafio, mas é muito legal. Você acaba conhecendo o mundo, assim. Estar aqui hoje realmente é uma oportunidade que o Big Brother me deu. Então, eu sempre falo, foi a mudança da minha vida e foi uma alegria mesmo, assim. É muito legal.
1: Uma dica pra quem quer entrar no BBB, deixe uma dica.
3: Uma dica? Primeiro, se inscreva, porque eu sempre quis entrar no Big Brother, mas eu não me inscrevia. Então, se inscreva no Big Brother, seja você, e acho que a maior dica, assim, é você ir e realmente ser você.
1: Viver a experiência.
3: Viver a experiência e a oportunidade mesmo, porque muita gente vai, mas não recebe, tipo assim, seja você, faça acontecer mesmo. Eu acho que quando você é você e se inscreve e faz acontecer, dá tudo certo.
1: Lari, muito obrigada por ter
3: obrigada.
1: Vindo aqui. Aproveite o São João. E é isso, Lari. Marcela, tá me ouvindo, querida? Marcela não tá me ouvindo. Então é isso, a gente volta depois com você. Marcela tem perguntas pra fazer. E daqui até o final de São João eu quero te receber aqui de novo, promete?
3: Prometo, gente, agora vamos curtir. Mário Fernandes já foi maravilhoso, agora tem Eric Lange.
1: Vitor Fernandes também.
3: É isso.
1: E aí, gostou de Mário Fernandes? Curtiu? Eu vi você lá.
4: Amei, né? Eu sou suspeita em falar e tô encantada com Larissa. Conversei com Larissa ali. Larissa é muito humilde. Eu disse isso, que é isso que tá fazendo ela crescer.
3: Gente,
4: a humildade dela.
3: E a cidade é reflexo, assim, do prefeito, da primeira-dama, porque realmente são pessoas muito maravilhosas. Você conversa, eu sempre falo, você ter esse cargo, né, de muita responsabilidade, você tem que ser essa pessoa mesmo, humana. E eu vi muito isso neles e eu tô muito encantada mesmo.
1: Realmente a cidade é reflexo de quem gere ela.
3: Exato.
1: E eles são maravilhosos. Por isso que a gente tem tanta gente carismática. Por isso que a nossa terra recebe tão bem os nossos turistas. E por isso que você vai sair daqui apaixonada, Estiga.
3: Com certeza. Eu já tô.
4: E já quer voltar de novo, né, Lari? Com fé em Deus.
3: Maravilhoso.
1: Muito obrigada, querida.
3: Obrigada.
1: Fredson,
4: gente,
1: mostra.
4: Beijo.
1: Isso.
3: Beijo.
1: Marcela, querida, tá me ouvindo agora?
5: Agora eu tô ouvindo.
1: Querida, estamos aqui com Larissa Santos. Ela é ex-BBB 2023 e veio pela primeira vez curtir o São João da Bahia, aqui em Itaberaba. E aí, alguma pergunta pra Diva?
4: Não, eu tô daqui acompanhando vocês e tô assim, sabe, super feliz em ver o alcance do nosso São João, né? Larissa, você já deu uma volta na cidade, já foi conhecer os nossos pontos turísticos. A gente tem aqui o Pé do Monte, né, com a vista linda. Com certeza, na sua tour aqui pela cidade, deu um pulinho lá que você vai amar conhecer. A experiência é ótima.
3: Gente, ó, a gente já tem uma tour marcada pra amanhã também. Eu falei, eu não vou embora daqui sem conhecer tudo e viver realmente esse São João raiz mesmo, além de shows e tudo mais, que já tá sendo incrível. Então amanhã, com certeza, a gente ainda vai viver mais coisas aqui Itaberaba.
4: Que bacana, que bacana. O nosso São João tá sendo, assim, super especial. Um São João de atrações, né? Vai passar aqui pelo nosso palco ainda. Eric Land, Vitor Fernandes. Então, espero que você se divirta muito. Aproveite o máximo, tá?
3: Obrigada! Vamos curtir muito aí.
1: E é isso aí. A gente fica agora com os aquecimentos pra Eric Land.
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1: Vamos começar um pouquinho? Daquele jeito, vai. Ei, é você mesmo.

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1: Serginho joga aqui pra cidade de Itaberaba e aí vai até o meio-dia, muita música, entretenimento. Eu vou estar aqui no Estúdio Móvel também, porque eu tenho que colocar a rádio no ar aqui pra transmissão, é a correria, né? É, em Mulungu do Morro mesmo, eu ia dormir 5 da manhã, eu dormi não, eu ia tirar um cochilo, 5 da manhã, 7 da manhã eu tenho que botar a rádio no ar, pela unidade móvel, sempre fazíamos assim, aí já fica logo emendado, né? E aí essa correria, mas amanhã estaremos aqui mais uma vez trazendo cobertura. E amanhã uma expectativa grande, que amanhã tem o Natanzinho Lima. Na terça-feira, para finalizar, tem Toque 10, aí não para. Aí vamos até amanhecer o dia, com certeza. Tá chegando agora o Eclando no palco. E nós estamos por aqui nos despedindo, desejando a todos uma boa festa e uma ótima noite. E amanhã estaremos aqui de volta na nossa programação. Sérgio, finalizando mais um trabalho, né, Sérgio?
2: É, com certeza, boa noite para você ligado aqui na Rede Líder. Hoje eu não marquei presença aqui na unidade móvel porque a gente estava fazendo outros trabalhos, né? Ao longo do dia, marcamos presença ali no Forró dos Amigos, com grandes amigos de verdade, ali com o Gilson Nascimento, grandes atrações, estivemos ali na cobertura. E agora à noite eu estava gravando com a galera, né? Para jogar alguns vídeos aí no nosso Instagram, aqui da Líder da Chapada. E é isso, né? O nosso abraço a você que está acostumando com essa programação nova aqui na cidade de Itaberaba, com essa nova rede de rádio, chegando com força grandona. É isso aí, né? Trazendo muita música, informação, entretenimento para você. E é essa a nossa marca, é essa a nossa história. Então a Líder está te convidando para conferir toda essa nossa programação de São João, ali no palco, ali no circuito, no meio da galera. E amanhã a gente vai estar de volta aqui à noite, trazendo muito mais. E eu vou estar aqui na Líder FM às 10h30 da manhã, compromisso marcado com você. Logo após o Otair Lima, a gente se encontra aqui na Líder FM Itaberaba. Um abraço para você que está curtindo a gente em qualquer lugar da nossa Bahia, pelos 103,5 aqui da Líder FM Itaberaba. Abraço e até amanhã.
1: Valeu, gente, por aqui. A gente...

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0: 33 minutos.
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0: Uma hora e 37 minutos.
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Obrigado! E aqui, na esquerda, nosso guitarrista Max Viana.

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0: hora e 59 minutos.
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5: 2:02.
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0: 2 horas e 30 minutos.
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0: 2 horas e 34 minutos.
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0: 2 horas e 57 minutos.
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4: 3:01.
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0: 3 horas e 29 minutos.
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0: 3:33.
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0: 3 horas e 56 minutos.
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4: 3:59.
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4: 4:01.
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14: Valeu, gente! Estamos chegando com mais um Baú Sertanejo. Opa, que bom, hein? Para tudo aí, porque a partir de agora tem Baú Sertanejo aqui na tua rádio mais ouvida. É por onde você passa, tá todo mundo, tá ligado, né? Tá todo mundo ligado aqui na mais ouvida, ouvindo nosso Baú Sertanejo. E a partir de agora você tem aí, tem 2 horas de muito som bacana pra você. Aumenta o som, Baú Sertanejo, já está no ar.
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0: Rádio não sai da sintonia, já voltaremos com mais.
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3: 4:15.
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1: 4:17.
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3: Estamos de volta, como prometido, trazendo para você o melhor do sertanejo aqui no Baú.

0: O sertanejo, sempre com as melhores pra você aí de todos os tempos. Não sai daí não, depois do intervalo a gente volta.
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2: 4 horas e 32 minutos.

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4: Quatro horas e 35 minutos.
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6: Muito bem, de volta com o Baú Sertanejo. Aumenta o som.

0: Assume, vai.
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0: O sertanejo trazendo o que foi sucesso e o que é sucesso aqui do sertanejo pra você. Não sai daí não, já já tem mais.
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2: 4:49.
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2: Quatro horas e 53 minutos.
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0: Estamos de volta com o Baú Sertanejo.

0: Tá bonito demais! Essa próxima canção eu queria oferecer com todo carinho aos nossos fã-clubes bom também aqui presentes. Essa é pra
1: você. Eita coisa boa, Mauro Sertanejo, levando pra você os melhores de todos os tempos. Não sai da sintonia, já tem mais pra você.
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0: E voltamos daqui a pouquinho, depois do intervalo.
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1: Cinco horas e 25 minutos.
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0: Wesley, obrigado.
1: Valeu, parceiro.
0: Bruno Marrom.
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0: Muito bem, gente, são as últimas de hoje aqui do nosso Baú Sertanejo. Queremos agradecer a sua audiência, a sua companhia, você de qualquer parte da cidade, do Brasil, do mundo, tá ligado sempre com a gente. E é claro que a gente tá sempre ligado em você, não importa o dia, não importa a hora. A gente volta na próxima edição.
1: 5:40.
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1: 5:43.
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0: Valeu, gente. Estamos chegando com mais um Baú Sertanejo. Opa, que bom, hein? Para tudo aí, porque a partir de agora tem Baú Sertanejo aqui na tua rádio mais ouvida. É por onde você passa, tá todo mundo, tá ligado, né? Tá todo mundo ligado aqui na mais ouvida, ouvindo o nosso Baú Sertanejo. E a partir de agora você tem aí, tem 2 horas de muito som bacana pra você. Aumenta o som, Baú Sertanejo, já está no ar.
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0: Seu rádio, não sai da sintonia, já já voltaremos com mais.
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3: Cinco horas e 56 minutos.
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1: 5 horas e 58 minutos.
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0: 6:03.
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0: eu acho que você tem que mandar aquela mensagem. Mas manda o que está no seu coração.
1: Porque se fosse eu falaria mais ou menos assim.
2: Ei, boa noite. 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A boca é sua, curte sua farra. Sinto mais nada.
0: Não, apaga, apaga, apaga.

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0: 6:24.
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1: 6:30.
2: Cavalo! Touro pula rodado, cachaça boa é nacional e uísque tem que ser importado. Estava lá em Goiás.

0: Sua cabeça, safadão!
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0: Vanessa.
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0: Tem doido.
1: Chama.
2: 6:48. 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
0: 6:59.
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0: Sete horas e dois minutos.
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12: Segunda-feira, 22 de junho de 2026, está entrando no ar mais uma edição do Café com Notícias. A partir de agora você vai ficar muito bem informado com os destaques do Brasil e do mundo, através da nossa equipe de rádio jornalismo. Café com Notícias está no ar. Vamos para o nosso primeiro bloco de hoje.
13: A Polícia Federal vai investigar a invasão à plataforma do Defesa Civil Alerta, responsável pelo envio de notificações emergenciais à população. O sistema foi retirado do ar previamente após um acesso indevido provocar o disparo de uma mensagem falsa para celulares em diversas regiões do país. O secretário nacional de Proteção e Defesa Civil, Volney Wolff, afirmou neste sábado que tudo indica que o disparo de falsos alertas extremos na madrugada tem origem em um ataque cibernético.
14: Tudo indica um ataque de hacker. Lamentavelmente, tem pessoas que se propõem a fazer um desserviço à nação, né? Prontamente, o nosso pessoal tirou o nosso sistema do ar, mas as consequências estão aí, né?
13: De acordo com o secretário, a equipe de tecnologia de informação da Defesa Civil ainda está apurando as causas e origens das falhas do sistema. Segundo o secretário, alertas foram disparados pelo sistema Cell Broadcast e via SMS. A primeira notificação aconteceu no Paraná.
14: Muitos alertas foram dados, no total, entre 9 e 10 alertas, a gente conseguiu rastrear aí. Muitos estados, capitais, Paraná, São Paulo, Mato Grosso do Sul, Brasília. Foi uma invasão irregular. Nós já acionamos a Polícia Federal, vai ter sim uma investigação.
13: As mensagens foram enviadas para celulares de diversas regiões do país, com a palavra misantropia, que significa ódio à humanidade. Mas ainda não há um balanço final de quantas pessoas ou estados foram atingidos no total. Por volta de 1h30 da madrugada de sábado, a plataforma foi desligada preventivamente. Da Rádio Nacional, no Rio de Janeiro, Solimar Luz.
15: Motoristas de aplicativos e taxistas com cadastro aprovado já podem procurar as concessionárias de automóveis para solicitar financiamento de veículos por meio do programa Move Brasil. O BNDES deu início nesta sexta-feira às operações para liberar a linha de crédito de até 30 bilhões de reais, voltada à aquisição de carros novos por esses profissionais, a juros mais baixos. As taxas de juros definidas pelo Conselho Monetário Nacional são de até 0,99% ao mês para homens e até 0,91% ao mês para mulheres. O prazo de financiamento é de até 72 meses, com carência de até 6 meses. Podem participar desta edição do Move Brasil motoristas em atividade há pelo menos 12 meses que tenham realizado ao menos 100 corridas no período, na mesma plataforma, além de taxistas registrados e em atividade. A partir do encaminhamento do pedido da concessionária de automóveis, a instituição financeira credenciada ao Move Brasil fará análise do perfil de crédito de cada motorista ou taxista e, se for aprovado, concluirá a contratação com as condições do programa. Mais informações na página gov.br/movebrasil. Da Rádio Nacional em Brasília, Daniela Longuinho.
13: A plataforma do sistema Defesa Civil Alerta foi retirada do ar por volta de 1h30 da madrugada deste sábado, após sofrer uma invasão e disparar de forma indevida alerta para celulares em diferentes regiões do país. A informação foi confirmada pelo Ministério da Integração e do Desenvolvimento Regional. A mensagem disparada foi do tipo alerta extremo e continha a palavra misantropia, que significa ódio à humanidade. De acordo com a pasta, provavelmente se trata de um ataque hacker. A Secretaria Nacional de Proteção e Defesa Civil do Ministério da Integração e do Desenvolvimento Regional informou em nota que acionará a Polícia Federal e que tomará as providências para religar o sistema o mais rapidamente possível quando todas as condições de segurança forem restabelecidas. No Rio de Janeiro, além do alerta sonoro, moradores informaram ter recebido alerta de texto com mensagens suspeitas como erro gramatical. Da Rádio Nacional, no Rio de Janeiro, Surimar Luz.
15: O Irã anunciou neste sábado o fechamento do Estreito de Hormuz, segundo a agência de notícias Reuters. A decisão ocorreu após a alegação de violação da trégua por parte dos Estados Unidos e de Israel. A medida eleva a tensão em meio a negociações entre os países. Estados Unidos e Irã buscam avançar no acordo provisório assinado na última quarta-feira para encerrar o conflito por 4 meses. A Guarda Revolucionária do Irã alertou navios para não se aproximarem da rota vital para o abastecimento global de petróleo e gás, citando crimes de Israel no Líbano e uma violação por parte dos Estados Unidos de compromissos para estabelecer um cessar-fogo. O Comando Central dos Estados Unidos, no entanto, informou que 55 navios mercantes atravessaram o Estreito de Hormuz neste sábado. A assinatura do protocolo do acordo para pôr fim à guerra previa a abertura total de Hormuz a partir desta sexta-feira. De acordo com a mídia estatal iraniana, uma equipe do alto escalão de Teherã partiu para a Suíça para conversas com os Estados Unidos, previstas para começar neste domingo. O vice-presidente norte-americano J.D. Vance também indicou que partiria em breve para o encontro, que é mediado pelo Paquistão. Com informações da agência Reuters, da Rádio Nacional em Brasília, Daniela Longuinho.
16: A cidade de São Paulo começa a aplicar neste sábado a vacina pneumocócica 20 valente, conhecida como VPC-20. A novidade marca o início da troca gradual da vacina pneumocócica 10 valente, atualmente usada no calendário infantil de imunização. Nesta primeira etapa, a vacinação será voltada para crianças com menos de 5 anos de idade. A aplicação seguirá o histórico vacinal de cada criança e as doses da VPC-10 já recebidas. De acordo com a coordenadora de Vigilância em Saúde, Mariana Araújo, a chegada da nova vacina representa um importante reforço na proteção contra doenças graves, como meningite, pneumonia e infecções generalizadas provocadas por bactérias. Neste sábado, a VPC-20 estará disponível nas unidades integradas AMA-UBS, com atendimento das 7 da manhã às 7 da noite. Já a partir de segunda-feira, a oferta será estendida para todas as unidades básicas de saúde da capital paulista. A expectativa da Secretaria Municipal da Saúde é imunizar cerca de 116 mil crianças com a nova vacina até o fim de 2026. Entre janeiro e maio deste ano, foram aplicadas em média mais de 24 mil doses mensais da vacina pneumocócica 10 valente na rede municipal. A inclusão da VPC-20 segue as orientações do Programa Nacional de Imunizações, o PNI, e amplia a proteção contra doenças causadas pela bactéria Streptococcus pneumoniae, responsável por diversos quadros graves de saúde. Até o momento, o Ministério da Saúde já enviou quase 27 mil doses do novo imunizante para a Secretaria Municipal da Saúde de São Paulo, reforçando a estratégia de prevenção e ampliando a cobertura vacinal das crianças da cidade. Da Rádio Nacional no Rio de Janeiro, Tatiana Alves.
12: Fique ligado, depois do intervalo estaremos voltando com mais informações para você aqui no nosso Café com Notícias.
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17: 7:13.
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1: Sete horas e 17 minutos.

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1: Já estamos de volta aqui no Café com Notícias. Vamos para o nosso segundo bloco desta segunda-feira, começo de semana.
2: O governo federal lançou uma campanha de conscientização que aborda a relação entre o consumo abusivo de álcool e a violência contra a mulher. Com o mote Violência contra a Mulher não faz parte do jogo, a campanha passa a ser exibida nas redes sociais do Ministério da Justiça e Segurança Pública antes dos jogos da seleção brasileira na Copa do Mundo, como aconteceu na noite desta sexta-feira na partida entre Brasil e Haiti. A ação é coordenada pela Secretaria Nacional de Políticas sobre Drogas e pela Secretaria Nacional de Acesso à Justiça e integra o Pacto Brasil contra o Feminicídio. Estudos que embasam a campanha apontam que uma em cada três mulheres brasileiras já sofreu algum tipo de violência e em dias de jogos as ameaças aumentam 24%. Nesse cenário, mulheres cujos parceiros fazem uso abusivo de álcool têm mais que o dobro de risco de sofrer violência doméstica. A mensagem de prevenção à violência contra a mulher também está sendo divulgada por bares e restaurantes parceiros da iniciativa. O Ligue 180, Central de Atendimento à Mulher, funciona 24 horas por dia, todos os dias da semana, de forma gratuita. Da Rádio Nacional em Brasília, Daniela Longuinho.
3: Um acordo entre o Ministério da Saúde, o Fundo das Nações Unidas para a Infância e a Universidade Federal Rural de Pernambuco vai ampliar o atendimento em emergências

0: pela plataforma podefalar.org.br. O atendimento é feito por estudantes de graduação e pós-graduação de diferentes áreas da saúde. Ter um espaço seguro de escuta, sem julgamentos, é o primeiro passo para que adolescentes e jovens deem nome ao que sentem, saibam com quem contar e busquem ajuda nos serviços públicos, afirma Gabriela Moura, especialista em desenvolvimento e participação de adolescentes do Unicef.
1: É um serviço inovador que funciona como uma plataforma que os adolescentes acessam via WhatsApp, criando então essa possibilidade de ter um espaço seguro, de acolhimento, de escuta sem julgamento, para que pudessem falar sobre os seus sentimentos, nomear, entender o que estão sentindo e também ampliando o seu recurso de possibilidades sobre o que fazer, com quem contar, que serviços existem e podem acessar para ajudar na saúde mental.
0: Em 5 anos de existência, o Pode Falar já atendeu mais de 44 mil adolescentes e jovens e conta com mais uma novidade, explica Gabriela.
1: Essa parceria com o Ministério nos permitiu ainda nos aproximarmos e ampliarmos um trabalho feito com a Fiocruz, que agora conseguiu fazer uma mobilização de atendentes indígenas da etnia Xacriabá, no norte de Minas, para fazer o acolhimento de jovens que acessem o Pode Falar e optem por serem atendidos também por indígenas.
0: Além da escuta, o programa oferece informações sobre como acessar atendimentos presenciais de saúde mental no Sistema Único de Saúde. Dados de 2024 da Pesquisa Nacional de Saúde do Escolar, do IBGE, mostram que quase 30% dos estudantes brasileiros de 13 a 17 anos relatam sentir tristeza na maior parte do tempo, enquanto 18,5% disseram sentir que a vida não valia a pena ser vivida. Da Rádio Nacional, no Rio de Janeiro, Solimar Luz.
2: O piso salarial nacional dos professores da educação básica agora está oficialmente garantido em lei. O valor, que já vinha sendo pago desde janeiro deste ano, era baseado em uma medida provisória do governo federal. Nesta sexta-feira, a proposta foi sancionada depois de aprovada no Congresso. Com o reajuste, o piso, que até o ano passado era de pouco mais de R$ 4.800, passou a ser de R$ 5.130 este ano. Isso significa, na prática, que esse é o mínimo que qualquer professor da educação básica deve receber. O aumento foi superior a 5% em relação ao ano passado e, com isso, o ganho real é de 1,5% acima da inflação. A nova lei também determina que futuras correções não poderão ficar abaixo da inflação acumulada no período anterior. O piso salarial vale também para aqueles professores contratados temporariamente, que passam a ter os mesmos direitos dos efetivos. Da Rádio Nacional em Brasília, Sayonara Moreno.
3: Os capitães das equipes que disputaram os jogos da Copa do Mundo nesta quinta-feira, dia 18, trocaram pequenas bandeiras especiais denunciando a discriminação. O ato foi feito para marcar o Dia Internacional de Combate ao Discurso de Ódio e aconteceu em todas as 4 partidas do dia: República Tcheca contra África do Sul, México contra Coreia do Sul, Suíça contra Bósnia-Herzegovina e Canadá contra Catar. As bandeiras trocadas exibiam o slogan "Jogamos juntos, lutamos contra o ódio", escrito em inglês de um lado e nos idiomas nativos das equipes do outro. No mesmo sentido, a FIFA revelou ter bloqueado 388 mil publicações abusivas na internet durante o torneio. Na Copa do Catar, foram 287 mil conteúdos criminosos removidos. A entidade informou que seu serviço automatizado de proteção em redes sociais, lançado antes do Mundial de 2022, já removeu mais de 30 milhões de publicações e comentários abusivos desde então. A preocupação com atos discriminatórios começou antes da Copa deste ano. Um exemplo é o México, um dos países sede do Mundial. Nas Copas de 2018, 2022 e 2024, a FIFA aplicou sanções ao país por causa do comportamento dos torcedores mexicanos nos estádios, que costumam entoar cânticos homofóbicos contra os times adversários. As punições incluíram multas financeiras, advertências e até interrupções temporárias de partidas. Os xingamentos foram registrados novamente nas partidas classificatórias para a Copa de 2026, disputadas em Guadalajara, nos jogos do México contra Jamaica

0: e a República Democrática do Congo. Para tentar frear o comportamento ofensivo e evitar novas punições e o desgaste da imagem do país, a Federação Mexicana de Futebol lançou em maio uma campanha contra os gritos homofóbicos nos estádios. A ação, chamada de Aula Sim, o Grito Não, conta com a participação de Hugo Sanches, Javier Aguirre e outros jogadores do elenco mexicano do Mundial de 1986, que também foi realizado no país. De Brasília para a Rádio Agência Nacional, Hilton Pimentel.
1: Os estudantes que ingressarem no curso de medicina a partir de agora só poderão exercer a profissão se forem aprovados no ENAMED, Exame Nacional de Avaliação da Formação Médica. É o que prevê a medida provisória assinada pelo presidente Lula nesta sexta-feira em Minas Gerais. Ao anunciar as mudanças, o Ministério da Educação disse que a ideia é garantir mais qualidade dos profissionais que vão atender a população e oferecer mais transparência para quem pretende escolher uma faculdade de medicina. O ENAMED é de responsabilidade do INEP e o presidente do Instituto, Manuel Palácios, explica que com a nova exigência, o concluinte do curso só vai receber o registro do Conselho Regional de Medicina se tiver nota suficiente.
2: Você tem um controle mais preciso da qualidade da formação oferecida pelas instituições, o que também ajuda o próprio estudante a escolher que instituição vai se inscrever, assim como para assegurar à população, com a medida provisória de hoje, serviço médico de qualidade por um profissional que passou por um exame de proficiência.
1: Segundo o governo, a medida atende uma demanda da sociedade que quer garantia de qualidade dos profissionais. A servidora pública de Brasília, Maria Clara Machado, recebeu a notícia de forma positiva.
3: Como muitos cursos de medicina tiveram uma avaliação muito baixa, eu acredito que vai ser benéfico, porque a gente, quando vai se consultar, não vai verificar qual a escola em que o médico estudou, né? Se a escola foi bem avaliada, não foi bem avaliada. O governo precisa fazer isso antes desses profissionais serem colocados no serviço público ou no serviço privado.
1: A secretária de Regulação e Supervisão da Educação Superior do MEC, Marta Abramo, explica que o ENAMED também vai ser realizado entre os estudantes de medicina no quarto ano do curso, etapa que antecede o início do internato.
4: Traz a possibilidade tanto para as instituições de ensino reavaliarem a sua atuação pedagógica para melhorar a formação desse estudante, para que ele chegue ao final do curso com as condições de exercício da profissão, né, para que ele seja aprovado no exame de proficiência, mas também vai trazer para o MEC insumos importantes para a gente monitorar a qualidade desses cursos e poder agir quando necessário.
1: Em março deste ano, o MEC aplicou punições a mais de 50 cursos de medicina que tiveram desempenho insatisfatório no ENAMED do ano passado, com notas 1 e 2, na escala que vai até 5. Naquela edição, 13 mil formados em medicina ficaram abaixo do nível mínimo de qualidade e entraram ou estão prestes a entrar no mercado de trabalho. A medida provisória também prevê que o ENAMED seja adotado na primeira etapa do Revalida, o exame para revalidação de diplomas dos médicos formados no exterior que querem atuar no Brasil. As notas do ENAMED podem ainda ser utilizadas nos processos seletivos para programas de residência médica. A edição deste ano está com inscrições abertas até 29 de junho, com provas aplicadas em 13 de setembro. Desta vez, os resultados do exame valem só para avaliação e acompanhamento. A exigência para a obtenção do registro profissional vai passar a valer para os estudantes que iniciarem o curso após a publicação da medida provisória. E quem não tiver bons resultados pode tentar em outras edições, que passam a ser a cada semestre. Da Rádio Nacional em Brasília, Sayonara Moreno.
5: Fique ligado, depois do intervalo estaremos de volta com o terceiro bloco do Café com Notícias desta segunda-feira, 22 de junho.
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7: 7 horas e 30 minutos. 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

0: barato. 7:33.
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2: Estamos de volta com mais notícias, mais destaques nesta segunda-feira. A gente vai seguindo em frente aqui com o nosso Café com Notícias.
3: A Procuradoria-Geral da República defendeu a validade da lei da dosimetria, encaminhou o parecer ao Supremo Tribunal Federal contra a suspensão dessa lei. É aquela que permite a redução das penas dos condenados pela tentativa de golpe, flexibiliza a progressão de regime. O assunto está sendo questionado no Supremo a partir de uma ação de vários partidos e da Associação Brasileira de Imprensa. Eles questionaram a promulgação da lei pelo Congresso depois que os parlamentares derrubaram o veto do presidente Lula justamente a essa lei. Detalhando melhor, o Congresso aprovou, o presidente Lula vetou totalmente, o Congresso derrubou o veto e promulgou a lei. Aí foi tudo para o Supremo Tribunal Federal. O ministro Alexandre de Moraes suspendeu a aplicação da lei até a decisão final do STF. Agora, o procurador-geral da República, Paulo Godet, entendeu que a lei não pode ser considerada inconstitucional só porque permite a diminuição da pena dos condenados. Ao contrário da Advocacia-Geral da União, que no mês passado defendeu a inconstitucionalidade da lei. A data do julgamento lá no STF ainda não foi marcada. Com informações da Agência Brasil, da Rádio Nacional em Brasília, Priscila Mazenotti.
4: O governo federal lançou nesta sexta-feira um novo instrumento para ampliar o acesso ao crédito de micro, pequenas e médias empresas que exportam ou pretendem exportar seus produtos. A iniciativa reúne os Ministérios da Fazenda e do Desenvolvimento, Indústria, Comércio e Serviços, além da ABGF, a Agência Oficial Brasileira de Garantia de Crédito à Exportação. A principal novidade é a MPME+, modalidade de seguro de crédito à exportação, que permite o acesso a financiamento com garantia mesmo antes da assinatura de contratos de exportação. Na prática, as empresas poderão buscar recursos para ampliar a produção, comprar insumos, investir na estrutura do negócio e se preparar para conquistar novos mercados internacionais. O novo FGCR, Fundo Garantidor de Operações de Comércio Exterior, passa a oferecer garantias com foco em empresas que costumam enfrentar dificuldades para obter crédito para exportação. Outra mudança é a ampliação do prazo de apoio às operações de pré-embarque, que passa de 180 para 720 dias, dando mais segurança para o planejamento financeiro dos exportadores. Segundo o governo, embora as micro, pequenas e médias empresas representem cerca de 69% das exportadoras brasileiras, elas respondem por apenas 6% do volume financeiro exportado pelo país. A expectativa agora é aumentar a participação desse segmento no comércio exterior, ampliando a competitividade, estimulando a inovação e contribuindo para a geração de emprego e renda. Da Rádio Nacional em Brasília, Pedro Lacerda.
5: Em mais uma iniciativa para valorizar a identidade das manifestações culturais pernambucanas, a FUNDARP, Fundação do Patrimônio Histórico e Artístico de Pernambuco, começa nesta sexta-feira o projeto Cartografia Junina, Percursos de Memória e Celebração. Até o próximo dia 27 de junho, o projeto levará uma programação gratuita com manifestações da cultura popular para as cidades do Recife, de Olinda e do Agreste Pernambucano. São quadrilhas juninas, trios de forró pé-de-serra, bandas de pífanos, grupos de bacamarteiros, cortejos e outras manifestações tradicionais. Nesta sexta-feira, acontecerão atividades simultâneas em Recife, no Museu do Estado de Pernambuco, no bairro das Graças, na Casa da Cultura Luiz Gonzaga, no bairro São José, e na cidade de Brejo da Madre Deus, no Centro Cultural Casa de Câmara e Cadeia. Os espaços recebem apresentações da bandeira Nossa Senhora de Santana, Gilca Brechó, quadrilha junina Chapéu de Palha e trio Pé-de-Serra 100% Mulher. No sábado, a programação se concentra na Casa de Cultura, Entre as atrações estão o Forró Quentão do Recife e a Associação Folclórica Bacamarteiros Mandacaru de Abreu e Lima. A agenda segue logo após o São João, no dia 25 de junho, na Torre Malakoff, no Centro Histórico do Recife, com muito pé de serra e quadrilha junina. No dia 26, no Espaço Passárgada, tem boi bombado emetério e encerra no dia 27 com um cortejo tradicional pelas ruas do Sítio Histórico de Olinda, ligando o Museu Regional de Olinda ao Museu de Arte Sacra de Pernambuco, começando a partir das 4 da tarde. No Instagram, @fundarp, é possível saber os horários da programação do projeto Cartografia Junina e de outros festejos de São João promovidos pela Fundação. Da Rádio Nacional em São Luís, Madison Euler.
4: O ministro Alexandre de Moraes, do Supremo Tribunal Federal, autorizou nesta sexta-feira que a Polícia Civil do Distrito Federal colha o depoimento do ex-presidente Jair Bolsonaro sobre uma arma de fogo registrada em seu nome, apreendida no início da semana. A pistola, uma Glock calibre 9mm, não estava com o próprio Bolsonaro. Ela foi encontrada em uma blitz da Polícia Militar dentro do carro de Estácio Leite da Silva Filho, militar do Gabinete de Segurança Institucional, cedido à Casa Civil para atuar na escolta do ex-presidente. Segundo a defesa, a arma estava sendo levada para reparos e seria devolvida a Bolsonaro depois do conserto. A pistola tinha registro regular, mas foi recolhida porque o certificado que precisa acompanhar a arma não estava no veículo. O militar foi ouvido pela Polícia Civil e liberado. A corporação havia pedido a Moraes autorização para ouvir Bolsonaro por videoconferência na próxima quarta-feira. O ministro, porém, determinou que o depoimento seja presencial na terça-feira no condomínio onde o ex-presidente reside e cumpre prisão domiciliar humanitária, já que há restrição legal para o uso de comunicações eletrônicas pelo condenado. Bolsonaro cumpre pena de 27 anos e 3 meses de prisão pela ação da trama golpista. Desde março, ele está em prisão domiciliar concedida por Moraes para tratamento de uma broncopneumonia. Da Rádio Nacional em Brasília, Pedro Lacerda.
2: Fique ligado, daqui a pouco depois do intervalo estaremos voltando com o nosso último bloco do Café com Notícias de hoje.
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0: 7 horas e 41 minutos.
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2: 7:45.
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4: O último bloco do Café com Notícias desta segunda-feira e a gente vai seguindo em frente com as nossas últimas reportagens da nossa manhã.
5: No litoral sul da Bahia, uma organização criminosa acusada de tráfico de drogas, homicídios e comércio ilegal de armas de fogo foi alvo nesta sexta-feira de uma operação conjunta conduzida pelas forças de combate ao crime organizado em Ilhéus. Os criminosos atuavam na cidade turística de Maraú e em mais 5 municípios vizinhos do sul baiano. Ao todo, foram cumpridos 13 mandados de busca e apreensão e 16 de prisão temporária, todos expedidos pela vara criminal da comarca de Itacaré. 5 das ordens de prisão foram para investigados que já estão em unidades prisionais. A investigação começou a partir da análise de apurações anteriores, que permitiram identificar a estrutura criminosa organizada. Os integrantes do grupo exerciam funções específicas de coordenação do tráfico de drogas, aquisição e distribuição de armas, gestão financeira e planejamento de ações violentas para manter o domínio territorial e enfrentar grupos rivais. Além da Bahia, a operação também aconteceu no município de Santa Teresa, no Espírito Santo. As forças de combate ao crime organizado em Ilhéus, que realizaram a ação contra o grupo criminoso nesta sexta, são compostas por agentes das Polícias Federal, Rodoviária Federal, Militar, Civil e Penal da Bahia. Da Rádio Nacional em São Luís, Gabriel Correa.
6: O memorando de entendimento firmado entre Estados Unidos e Irã pode ser considerado uma derrota americana e uma vitória iraniana, na avaliação de especialistas. O acordo prevê o fim das sanções contra o Irã, a liberação de ativos do país persa e $300 bilhões para a reconstrução do país. Em contrapartida, o Irã se compromete a não desenvolver armas nucleares. O documento determina ainda a interrupção dos ataques militares, inclusive no Líbano, e a reabertura do Estreito de Hormuz. O cientista político e especialista em geopolítica Ali Ramos afirma que se trata da maior vitória de um rival dos Estados Unidos em muito tempo.
7: E assim, se o Irã conseguiu toda essa capacidade de mísseis e drones sancionado como é, imagina agora com acesso a mais recursos e econômica. Os Estados Unidos não conseguiram absolutamente nada, né? O acordo é basicamente um retorno ao DCPOA do Obama, só que com mais inserção econômica iraniana e por isso mesmo o Trump já está sendo profundamente criticado na mídia israelense.
6: Por outro lado, João Alfredo Negrei, professor de geopolítica da Pontifícia Universidade Católica do Paraná, avalia que os Estados Unidos conseguiram alguns avanços, mas menos do que prometiam.
8: Reabrir Hormuz e reduzir com isso, né, o risco de choque energético global. Segundo, interromper uma guerra que poderia se tornar politicamente custosa e militarmente imprevisível, que é o que vinha sendo. Terceiro, trazer o Irã de volta a uma negociação nuclear supervisionada, e eu acho que isso não é irrelevante. Mas também isso é menos do que o Trump prometia publicamente quando falava em impedir definitivamente programa nuclear iraniano.
6: Já o Irã saiu do conflito sem precisar abrir mão do programa nuclear, ou seja, manteve tudo como estava e levou o tema para futuras negociações, destaca João Alfredo.
8: O ponto central é que o Irã reafirma que não buscará armas nucleares, mas essa já era a sua posição oficial. O que o Irã não faz, pelo menos no memorando, é aceitar a capitulação nuclear imediata. E é exatamente por isso que aliados republicanos e Trump criticaram justamente esse aspecto.
6: As dúvidas recaem sobre a atitude de Israel, que questiona o acordo. lobby de organizações israelenses nos Estados Unidos representa um risco, acredita Ali Ramos.
7: Além do governo Benjamin Netanyahu, que esse acordo aqui basicamente galvaniza uma cachapante derrota, né, para Israel sob a tutela de Netanyahu, e basicamente vai servir também para, digamos assim, desconstruir, né, a capacidade que Israel teve aí de ser, digamos assim, que não só a maior potência militar, mas de ser visto assim por seus adversários.
6: O memorando foi assinado nesta quinta-feira de forma eletrônica por Estados Unidos e Irã. Agora, um acordo de paz definitivo depende de negociações que devem se estender por 60 dias. Da Rádio Nacional em Brasília, Gabriel Brum.
5: A população indígena migrante da Venezuela, da etnia Warao, deverá receber medidas emergenciais e assistência na capital do Amazonas. Essa decisão da Justiça Federal para manter a obrigação já imposta ao Estado e ao município em julgamento em primeira instância. A decisão do Tribunal Regional Federal da Primeira Região é de que o Estado do Amazonas e o município de Manaus não podem justificar a demora para intervir no cenário de crise humanitária enfrentada pelos indígenas, alegando entraves burocráticos ou a divisão de competências administrativas. O Ministério Público Federal acompanha a situação dos imigrantes venezuelanos desde 2019. A falta de serviços essenciais como saúde, assistência, saneamento e segurança alimentar já resultaram em mortes de crianças por desnutrição. O governo do Amazonas e a Prefeitura de Manaus têm 30 dias para fazer um levantamento da situação nutricional de todas as famílias Warao que moram na cidade. A identificação tem que ser feita por meio da busca ativa, inclusive de pessoas que não estão cadastradas nos sistemas oficiais. As famílias devem ter acompanhamento integrado de saúde e assistência social. Caso não seja cumprida a decisão, a multa pode chegar a R$150 mil. Os Warao, que significa povo da água, são da região do delta do rio Orinoco e são hoje a segunda maior etnia da Venezuela, com mais de 40 mil pessoas. Segundo o último relatório da Agência da ONU para Refugiados, em 2024, os Warao já somavam mais de 7 mil migrantes nas 5 regiões do Brasil. Nós ainda não conseguimos posicionamento do governo do Amazonas nem da Prefeitura de Manaus. Da Rádio Nacional em São Luís, Gabriel Correa.
6: O dinheiro confiscado de bets ilegais poderá ser utilizado no combate ao crime organizado. A medida está em um decreto assinado pelo presidente Lula nesta sexta-feira, como mais uma ação para reforçar a asfixia financeira desse mercado irregular. O combate já acontece desde 2024. De acordo com o ministro da Fazenda, Dario Durigan, até hoje cerca de 50 mil sites e aplicativos de bets ilegais já foram derrubados pelo governo. Eles eram administrados por apenas 350 operadores, segundo o ministro, que destacou o uso de fintechs para movimentar o dinheiro.
2: Esses 350 operadores utilizaram 37 instituições financeiras, grosso modo, em geral fintechs, instituições de pagamento, com pouca supervisão, baixa supervisão.
6: De acordo com o novo decreto, a Secretaria de Prêmios e Apostas identifica a bet ilegal e notifica a instituição financeira, que tem 48 horas para bloquear todas as contas relacionadas à bet. A Anatel é a responsável por derrubar os sites. Após isso, o Ministério da Justiça abre uma fase de contestação do bloqueio para a Casa de Apostas se defender, explicou o ministro. Com a confirmação do bloqueio, a AGU pode pedir à Justiça que os recursos sejam incorporados ao Fundo Nacional de Segurança Pública. Outra medida obriga as instituições financeiras que movimentam o dinheiro de bets ilegais a pagarem os impostos que seriam devidos pelas casas de apostas, disse o secretário da Receita Federal, Robson Barreirinhas.
9: Se essa fintech movimentar recursos da Bet, nós vamos cobrar aquele imposto que não é pago pela Bet, nós vamos cobrar dessa fintech. Vamos cobrar o imposto de renda, vamos cobrar o PIS/COFINS, vamos cobrar aquela contribuição que é destinada, inclusive, ao Ministério da Saúde.
6: Não foi apresentada uma estimativa do valor que pode ser bloqueado com a medida, mas o secretário lembrou de uma operação nessa quinta que mirou 37 bets ilegais. Só elas teriam movimentado cerca de R$50 bilhões. Na Rádio Nacional em Brasília, Gabriel Brum.
10: A taxa de analfabetismo no Brasil caiu para 4,9% em 2025 entre pessoas com 15 anos ou mais. Esta é a primeira vez que o número fica abaixo de 5% desde o início da série histórica iniciada em 2016. No ano passado, o Brasil tinha 8 milhões e 400 mil pessoas analfabetas nesta faixa etária. Os dados são da PNAD Contínua, pesquisa nacional por amostra de domicílio do IBGE, divulgada nesta sexta-feira. Em relação a 2024, houve redução de 0,4 ponto percentual na taxa nacional, representando uma diminuição de cerca de 592 mil pessoas analfabetas no país. Apesar do avanço, o Plano Nacional de Educação previa a erradicação do analfabetismo, ou seja, com menos de 5% da população analfabeta, até 2024. Durante evento de inauguração do Hospital da Universidade Federal de São João del Rei, em Divinópolis, Minas Gerais, também nesta sexta-feira, o ministro da Educação, Leonardo Barchini, comentou o resultado da PNAD.
11: Hoje, pela PNAD do IBGE, pela primeira vez na história, nós atingimos na população de mais de 15 anos menos de 5% de analfabetos no Brasil. Nós temos hoje 4,9% de analfabetos. E sabe o que a Unesco fala disso? Sabe o que os organismos internacionais falam disso? Falam que um país, quando atinge menos de 5% de adultos analfabetos, ele elimina o problema estrutural do analfabetismo. Ele está encaminhado para a erradicação do analfabetismo.
10: O novo hospital universitário foi construído e equiparado pelo governo do estado de Minas Gerais e doado à Universidade Federal de São João del Rei. Parte dos recursos para a obra veio do acordo de reparação da tragédia de Brumadinho. A rede HU Brasil assumiu a gestão do hospital por 20 anos, ao custo anual de R$ 341 milhões, com recursos dos Ministérios da Saúde e da Educação. O presidente da rede HU Brasil, Arthur Chiouro, apresentou o cronograma de funcionamento dos quase 200 leitos que serão instalados no Hospital da Universidade Federal de São João del Rei.
12: Nós iniciamos com 31 leitos clínicos, já começando a funcionar o ambulatório. Em 90 dias, aumentaremos mais 57 leitos, 10 de UTI, ativação dos leitos cirúrgicos. Mais 90 dias, nós implantamos mais 54 leitos com os pediátricos, UTI pediátrico. E na última etapa, que está prevista antes de março, abril do ano que vem, nós teremos 100% implantado com as atividades de neonatologia, obstetrícia.
10: Além do atendimento médico à população de Divinópolis e de mais de 54 cidades da região, a unidade abrigará cursos de formação de profissionais da saúde. Em seu discurso, o presidente Lula voltou a defender investimentos em educação em prol do desenvolvimento do país.
13: Quanto custa não investir? Essa é a pergunta que a gente tem que saber. Não investir significa atraso, significa analfabetismo, significa não competitividade, significa não produtividade, significa não qualidade. E esse país não quer morrer exportando soja, milho ou carne de frango. A gente quer exportar conhecimento, inteligência, porque é isso que dá direito desse país ser um país rico.
10: No início da tarde, em Belo Horizonte, o presidente Lula anunciou o repasse de cerca de R$ 90 milhões para o Hospital Luxemburgo, que se tornou uma unidade 100% SUS. Inaugurado há 40 anos, o hospital integra a Rede Mário Pena, instituição filantrópica reconhecida pela atuação no combate ao câncer. O Hospital Luxemburgo recebeu do Ministério da Saúde um acelerador linear para radioterapia e teve formalizada a aquisição de equipamento de cirurgia robótica para o tratamento do câncer de próstata. Da Rádio Nacional em Brasília, Daniela Longuinho.
4: Termina aqui a edição desta segunda-feira, 22 de junho, do nosso Café com Notícias, com a apresentação e a produção de Kleber Salles. E com a participação da nossa equipe de rádio jornalismo, o Café com Notícias volta amanhã. Um grande abraço para você e até lá.
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15: 7 horas e 58 minutos. 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
16: 7:59.
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2: O DJ Alok está com tudo. Ele contou ao G1 sobre a parceria bombástica com ninguém menos que Jennifer Lopez na música Everything's Fine. Mas, pasmem, teve um dilema na hora de escolher a versão final da canção. Alok revelou que ele e Jennifer Lopez tinham versões favoritas diferentes. Mas, para a alegria dos fãs, eles decidiram lançar as duas. Uma é mais eletrônica, a preferida do DJ, e a outra mais AM, a queridinha da diva pop. Vem hit por aí.
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5: 8:07.
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6: Bom dia! Bom dia, bom dia, bom dia. Segundou, minha gente. 22 de junho de 2026. Eu sou Kleber Salles, estou chegando aqui na área com mais um... Manhã mais que demais, né? O seu programa de todas as manhãs aqui pela número 1, pela sua rádio campeã de audiência, né? Manhã mais que demais, no ar por aqui, com as melhores músicas. Você que se encontra aí na sua casa, né? Tá aí descansando, tá de boa. Muito obrigado pela companhia, pela audiência, viu? Manhã mais que demais, no ar por aqui. E hoje, 22 de junho, é o dia do... orquidófilo, né? Dia do orquidófilo, deixa eu ver o que mais aqui. Dia também do aeroviário, dia do economiário, né? Então aí as datas comemorativas desta segunda-feira. E como é que você tá aí? O final de semana foi bom? Espero que tenha sido maravilhotimamente ótimo. Espero que tenha sido maravilhotimamente bem, né? E que essa semana possa ser uma semana incrível também, de muitas realizações positivas. Rapaz, o Brasil ganhou sexta-feira, hein? Ah, que sufoco que a gente passou no primeiro jogo, mas essa sexta foi tranquilo, né? Deu pra respirar, deu pra comemorar bastante, né? E quarta-feira tem mais em Brasil e Escócia, né? É isso aí. E a gente vai começando muito bem o nosso Manhã Mais Que Demais, deixando você muito alegre, muito feliz, né? É o que a gente pretende, fazer com que a sua manhã seja repleta de coisas boas, e música boa é o que não falta aqui no nosso Manhã Mais Que Demais. Então, aumenta o volume e vem com a gente nesta segundona, começando a semana com tudo por aqui, hein?

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0: rapaziada. Tamo junto. Tchau.
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0: Valeu.
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0: Kygo e Whitney Houston, Higher Love. Demais esse som, né? Inconfundível a voz aí da Whitney, né? Essa versão aí é do ano de 2019. Essa música eu curto demais, viu? É sucesso também na voz do Steve Winwood, lá de 86 também. A Whitney Houston gravou essa música no comecinho dos anos 90, se eu não estiver enganado também, né? E a Turma do Pagode, com o grupo Menos é Mais, passou por aqui também na manhã Mais Que Demais. Agora Jorge e Matheus dando sequência, hein? 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
1: Israel e Rodolfo voltou com quem não voltava no nosso Manhã Mais Que Demais, fechando mais uma super sequência por aqui. Teve o César Menotti e Fabiano com Leilão, um dos primeiros sucessos aí dos caras, né, dos gordinhos aí do sertanejo. Daqui a pouco a gente volta com mais músicas, mais sucessos, mais sonzeira pra você nessa segundona aqui do Manhã Mais Que Demais, hein? Fica por aí!
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3: 8:33.
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13: Nosso querido
0: querido David Brasil não tem papas na língua. Neste domingo, ele causou burburinho ao anunciar que desistiu da Copa do Mundo e, de quebra, detonou o ex-presidente dos Estados Unidos, Donald Trump. A declaração já está dando o que falar nas redes sociais e entre os fãs do promoter. David Brasil sempre entrega a fofoca e a opinião sem filtro, né, gente?
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3: 8:37.
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1: Voltando com tudo aqui no nosso Manhã Mais Que Demais. Primeiro lugar em todo lugar. É o nosso programa que é o mais ouvido aí das suas manhãs, né? A gente vai seguindo em frente com a programação número 1 do seu rádio. Você vai interagindo aqui com a nossa rádio, né? Mandando sempre o seu alô e, claro, mandando na nossa programação, que aqui você não pede, você é quem manda na nossa programação. A gente toca só o que você curte, viu? Bora lá com Zé Neto e Cristiano, Pátio do Posto.
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Danilo e Davi, tive que bater palma aqui no nosso Manhã Mais Que Demais. Adão Negro passando por aqui também com Me Liga, Pele Negra. É isso aí, a gente vai seguindo aqui com o nosso Manhã Mais Que Demais. É a sua manhã com muito sucesso, muita música boa. Billie Eilish, Lunch, Hit Me Hard and Soft, aqui no nosso Manhã Mais Que Demais, hein? Bom dia pra você que sintoniza a gente!

0: de ursinho diferentão, fechando mais um bloco para você aqui, o nosso segundo bloco de hoje do Manhã Mais Que Demais. Ó, não sai daí que já já tem muita música boa. A gente vai seguindo em frente daqui a pouquinho aqui com Israel e Rodolfo. Tem Kaique Felipe, Murilo Rufi com Me Ama Consciente, Cláudia Leite e muito mais aqui no nosso Manhã Mais Que Demais, hein? Eu, se fosse você, ficava aí, ó, ligadinho na melhor, hein? Abraço pra galera que acompanha a gente aí no carro, né? No trânsito. Bom dia pra todo mundo. Vamos embora.
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2: 9 horas. Em ponto.
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1: Nove horas e cinco minutos.
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4: A gente vai seguindo em frente aqui com o nosso Manhã Mais Que Demais. Você que nos acompanha, seja muito bem-vindo. Você que está chegando agora também, né? Na melhor sequência do seu rádio dessa segundona. Vamos colocando você pra cima aí nessa segunda-feira. Tá meio desanimado, aquela preguiça de início de semana? Poxa vida, hein? Não é fácil não, mas a gente vai espantando, vai lutando contra aquela preguicite, viu? Não é fácil não, rapaz. Ai, ai, ai. Bora lá com Israel e Rodolfo e Jorge e Matheus. Perdoou nada.
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e Stephanie Gabriele com Toque de Mágica no nosso Manhã Mais Que Demais. Essa música fez muito sucesso lá em 2002, né? Com a dupla Pedro e Thiago. É, um que era... Ela não é, né? É o filho e o sobrinho do Leonardo, né? Um é filho do Leandro, outro é filho do Leonardo. Pois é, rapaz. Pedro Leonardo é apresentador de TV agora, né? É, passou por um acidente complicado aí, essa superação total, né? Se superou. Agora tem Marcos Ibelucci e o Nadson Ferinha, né? Como um Beijo, versão do Bryan Adams.

0: Boa noite, Uberlândia! Faz barulho aí, Uberlândia!
1: É, faz barulho, hein? Faz barulho, rapaz! Com Diego e Victor Hugo aqui no nosso Manhã Mais Que Demais, Tubarões é a mais tocada, né? Foi a música mais tocada de 2025. Zezé de Camargo e Luciano passaram por aqui também. Foi a música anterior com Mentes Tão Bem, né? De 2010, essa música, né? Fez muito sucesso. E aí, continua fazendo sucesso até hoje esse som aí, viu? Daqui a pouco a gente volta. Tem o nosso último bloco já já dessa segundona, hein?
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4: 9:33.
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7: 9:38.
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11: É a sua rádio, a sua melhor companhia, e o Manhã Mais Que Demais vai seguindo em frente nesta segundona boa, né? Segundona top. Agora tem o Breno e Matheus e o DJ Ari SL. É, o DC pra BC. Na sequência, o Boris Way, Lost My Mind. E muito mais para você, as melhores nacionais e internacionais, você curte com a gente aqui no Manhã Mais Que Demais dessa segundona, hein? Então dá um gás no volume aí, para você cantar junto esse hit viral aí de 2024, hein?

os sucessos de hoje e os sucessos de ontem. Você curte aqui no nosso Manhã Mais Que Demais. Esse foi um som aí do momento com a Manu, Batidão, Chuva de Choro. E teve um som do passado aqui também com Legião Urbana, banda dos anos 80, hein? Não confunda, já falaram uma vez pra mim que era dos anos 60, não, é anos 80. Legião Urbana, Eduardo e Mônica, de 86. E a gente vai seguindo em frente por aqui no nosso Manhã Mais Que Demais. Tem Fernando e Sorocaba e Murilo Rufi.

0: Quem gostou faz barulho aí, churrasco ou fã?
1: Fernando de Sorocaba, muito obrigado.
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0: 9:59.
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2: A Polícia Civil do Maranhão deflagrou neste domingo, 21 de junho, uma operação em São Luís para combater a atuação irregular de flanelinhas. A ação visa coibir práticas como extorsão, intimidação e ameaças contra motoristas, que comprometem a segurança da população. Durante as abordagens, um homem com mandado de prisão condenatória por tráfico de drogas foi localizado e preso. As autoridades ressaltam que o objetivo não é combater trabalhadores que exercem atividade de forma pacífica, mas sim aqueles que se valem dela para cometer delitos.
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4: O DJ Alok está com tudo. Ele contou ao G1 sobre a parceria bombástica com ninguém menos que Jennifer Lopez na música Everything's Fine. Mas, pasmem, teve um dilema na hora de escolher a versão final da canção. Alok revelou que ele e Jennifer Lopez tinham versões favoritas diferentes. Mas, para a alegria dos fãs, eles decidiram lançar as duas. Uma é mais eletrônica, a preferida do DJ, e a outra mais AM, a queridinha da diva pop. Vem hit por aí!
5: Sim.

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0: 10:31.
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2: A Polícia Rodoviária Federal realizou uma grande apreensão de drogas na BR-386, em Lajeado, Rio Grande do Sul. Aproximadamente 800 quilos de maconha foram encontrados escondidos sobre uma carga de ração em um caminhão. O motorista, um homem de 56 anos, foi preso em flagrante. Ele confessou ter carregado a droga no Paraná e que o destino seria Porto Alegre. A PRF informou que o indivíduo já possuía antecedentes por tráfico de drogas.
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10: Inclua grãos integrais ao comprar pães e biscoitos. Procure as palavras 100% integral ou 100% trigo integral no rótulo dos alimentos. Os cereais integrais fornecem mais nutrientes como fibras que os grãos refinados.
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2: Nosso querido David Brasil não tem papas na língua. Neste domingo, ele causou burburinho ao anunciar que desistiu da Copa do Mundo e, de quebra, detonou o ex-presidente dos Estados Unidos, Donald Trump. A declaração já está dando o que falar nas redes sociais e entre os fãs do promoter. David Brasil sempre entrega a fofoca e a opinião sem filtro, né, gente?
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5: 10 horas e 38 minutos.
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0: 10:59.
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5: A influenciadora Malévola Alves, que esteve envolvida em uma polêmica recente com Jojo Todinho, passou por uma cirurgia de alto custo e desde então sumiu das redes sociais. A notícia foi divulgada neste domingo e deixou os seguidores preocupados. Os detalhes sobre o procedimento e o estado de saúde de Malévola ainda são escassos, mas a expectativa é que ela se recupere logo e volte a interagir com seus fãs. Estamos de olho!
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6: 11 horas e 6 minutos.
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0: A Polícia Rodoviária Federal realizou uma grande apreensão de drogas na BR-386, em Lajeado, Rio Grande do Sul. Aproximadamente 800 quilos de maconha foram encontrados escondidos sobre uma carga de ração em um caminhão. O motorista, um homem de 56 anos, foi preso em flagrante. Ele confessou ter carregado a droga no Paraná e que o destino seria Porto Alegre. A PRF informou que o indivíduo já possuía antecedentes por tráfico de drogas.
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3: A apresentadora Savannah Guthrie, do programa Today, usou as redes sociais neste domingo para fazer uma linda declaração ao seu marido, Michael Feldman, chamando-o de herói da família. A mensagem emocionante foi publicada neste domingo e derreteu o coração dos fãs, mostrando o lado mais íntimo e apaixonado da jornalista. Um verdadeiro exemplo de amor e admiração.
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4: 11 horas e 35 minutos.
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1: Hoje é só cachaça, viu?

0: 11:57.
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0: 11:59.
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6: Bancárias e bancários de todo o Brasil encerraram a 28ª Conferência Nacional em São Paulo neste domingo, 21 de junho, com a aprovação da Minuta de Reivindicações para a Campanha Nacional 2026. Cerca de 800 delegados debateram conjuntura, desafios e estratégias de mobilização para a categoria. Entre as principais cobranças aprovadas na Minuta estão o reajuste salarial composto pela inflação, mais um aumento real de 5%, o fim das metas abusivas, o combate ao assédio moral e o uso ético e responsável das novas tecnologias para proteger empregos e impedir abusos. O documento será submetido a uma assembleia virtual ainda esta semana.
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8: Procure desafios na medida certa, assim como as metas realistas para o trabalho, os desafios na prática de esportes devem estar ajustados à sua realidade. Uma sobrecarga física pode ter efeito negativo, portanto saiba acertar a dose e procure orientação profissional sempre que possível.
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2: Olá, e aí, tudo bem com você? Por aqui tudo 100%. Muito prazer, eu sou o Silva Júnior, mas pode me chamar de seu amigo. Hoje é segunda-feira, 22 de junho, excelente início de semana pra você. E o Novelizando está no ar. A partir de agora você fica por dentro de tudo que vai acontecer nas novelas da Globo. E a gente começa com A Nobreza do Amor, a novela das seis. Tonho desmaia e Alica reza. Belarmino e o seu bando deixam a cidade, levando Viriato e Geralda como reféns. Dona Menina descobre que Tonho está ferido. Onildo afirma que o estado de saúde de Tonho é grave. Viriato revela a Geralda que é irmão de Carrapato. E Belarmino obriga Geralda a cozinhar para o seu bando. E esse foi o resumo de A Nobreza do Amor. Daqui a pouco eu volto com tudo que vai rolar em Coração Acelerado. Segura, turma!
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4: Meio-dia e 8 minutos.

0: 12:26.
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2: Um grave acidente na mina Casa de Pedra, em Congonhas, Minas Gerais, resultou na morte de um funcionário da CSN Mineração. Herman Bittencourt Baeta, de 50 anos, técnico de produção, estava em uma caminhonete que foi esmagada por um caminhão-pipa. O corpo de bombeiros suspeita que o caminhão-pipa, com capacidade para 50 mil litros de água, tenha sofrido uma falha nos freios. O caso está sendo investigado para determinar as causas exatas da tragédia.
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8: Procure desafios na medida certa, assim como as metas realistas para o trabalho, os desafios na prática de esportes

0: devem estar ajustados à sua realidade. Uma sobrecarga física pode ter efeito negativo, portanto, saiba acertar a dose e procure orientação profissional sempre que possível.
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2: Legal, galerinha do bem! Abraço pra você, pra você e pra você também. Estamos de volta nesta segunda-feira com o nosso Novelizando em mais um bloco. Agora é hora de saber o que vem por aí no capítulo de logo mais à noite em Coração Acelerado. A novela das sete da Globo. A Amélie prepara um jantar sofisticado para Zilar. Influenciado pela infusão de ervas dadas por Nayane, João Raul se apresenta com sensualidade no palco. E Agrado, claro, notou, né? João Raul vai atrás de Agrado. Palhares e Sinara sabotam suas bebidas com as ervas do livro de Nora, sem saber que tiveram a mesma ideia. A Nayane, né, fica furiosa com a repercussão do show. E a Laurzinho afirma a Janete que aguardará a amada. E esse foi o resumo de Coração Acelerado. Daqui a pouco eu volto com tudo o que vai rolar em Quem Ama Cuida. Segura aí.
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3: Meio-dia e 33 minutos.
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0: MC Bruninho.
1: Valeu, Bruninho.
2: Aê,
1: muito
2: galera.
1: Sucesso, viu? Obrigado pelo carinho. Obrigado por participar desse momento tão especial na nossa carreira.
2: É,
1: tamo junto.
0: Fenômeno.
1: Muito sucesso. Salva de palmas pra Bruninho. Valeu, pai.
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0: 12:56.
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2: Bancárias e bancários de todo o Brasil encerraram a 28ª Conferência Nacional em São Paulo neste domingo, 21 de junho, com a aprovação da Minuta de Reivindicações para a Campanha Nacional 2026. Cerca de 800 delegados debateram conjuntura, desafios e estratégias de mobilização para a categoria. Entre as principais cobranças aprovadas na Minuta estão o reajuste salarial composto pela inflação, mais um aumento real de 5%, o fim das metas abusivas, o combate ao assédio moral e o uso ético e responsável das novas tecnologias para proteger empregos e impedir abusos. O documento será submetido a uma assembleia virtual ainda esta semana.
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4: Meio-dia e 59 minutos.
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6: Segunda-feira, 22 de junho de 2026, está entrando no ar mais uma edição do Repórter Destaque. Eu sou Kleber Salles, você vai ficando sempre muito bem informado a qualquer momento aqui na nossa programação. Os candidatos inscritos no Enem 2026 que não conseguiram a isenção da taxa ganharam mais alguns dias para confirmar a participação no exame. O Instituto Nacional de Estudos e Pesquisas Educacionais Anísio Teixeira, o INEP, prorrogou o prazo para pagamento até o dia 22 de junho. A taxa continua em R$ 85,00 e pode ser quitada por boleto, PIX, cartão de crédito ou débito em conta, conforme as opções oferecidas pela instituição financeira. O boleto é emitido diretamente na página do participante. Neste ano, tiveram direito à gratuidade estudantes matriculados no último ano do ensino médio da rede pública, além de candidatos que cursaram todo o ensino médio em escola pública ou como bolsistas integrais, desde que atendam aos critérios de renda estabelecidos pelo programa. Também foram contempladas pessoas inscritas no Cadastro Único para Programas Sociais do Governo Federal. O INEP informou ainda que divulgará no dia 26 de junho o resultado dos pedidos de atendimento especializado para participantes com deficiência, transtornos de aprendizagem, transtorno do espectro autista, TDAH, gestantes, lactantes, idosos, diabéticos e outros grupos previstos no edital. As provas estão marcadas para os dias 8 e 15 de novembro. Eu sou Kleber Salles e volto daqui a pouco. Fique ligado.
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2: 13 horas e 7 minutos.
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0: 13:20.
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0: Jesus. Fiquem com Deus.
1: Valeu, galera linda. Uma honra tê-los aqui conosco. Até a próxima. E eu quero ver todo mundo com essa energia maravilhosa. Valeu.
2: 13 horas e 29 minutos.
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1: Com a Copa do Mundo de 2026, cresce também um problema que preocupa especialistas: o aumento dos golpes virtuais relacionados ao futebol. Um levantamento da empresa de segurança digital NordVPN mostra que 34% dos brasileiros conectados à internet tiveram contato com algum tipo de fraude ligada ao tema nos últimos 2 anos, quase o dobro do registrado antes do Mundial de 2022. Segundo o estudo, o avanço da inteligência artificial tornou os golpes mais rápidos e sofisticados. Criminosos conseguem criar páginas falsas em poucas horas, muitas vezes utilizando dados vazados para personalizar abordagens e conquistar a confiança das vítimas. Outra mudança importante envolve os meios de pagamento. Se antes boletos e cartões eram os principais alvos, hoje o Pix ocupa posição central nas fraudes. A rapidez das transferências dificulta a recuperação do dinheiro, enquanto falsas promoções, sorteios e vendas de ingressos continuam sendo algumas das armadilhas mais comuns. De acordo com a pesquisa, Instagram e WhatsApp lideram o ranking das plataformas mais utilizadas pelos criminosos, seguidos por Facebook e TikTok. A recomendação é sempre verificar a origem das ofertas e desconfiar de promoções boas demais para serem verdade.
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1: 13 horas e 35 minutos.
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0: 13h48.
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0: 13h58.
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2: Segunda-feira, 22 de junho de 2026, está entrando no ar mais uma edição do Repórter Destaque. Eu sou Kleber Salles, você vai ficando sempre muito bem informado a qualquer momento aqui na nossa programação. Os candidatos inscritos no Enem 2026 que não conseguiram a isenção da taxa ganharam mais alguns dias para confirmar a participação no exame. O Instituto Nacional de Estudos e Pesquisas Educacionais Anísio Teixeira, o INEP, prorrogou o prazo para pagamento até o dia 22 de junho. A taxa continua em R$ 85,00 e pode ser quitada por boleto, PIX, cartão de crédito ou débito em conta, conforme as opções oferecidas pela instituição financeira. O boleto é emitido diretamente na página do participante. Neste ano, tiveram direito à gratuidade estudantes matriculados no último ano do ensino médio da rede pública, além de candidatos que cursaram todo o ensino médio em escola pública ou como bolsistas integrais, desde que atendam aos critérios de renda estabelecidos pelo programa. Também foram contempladas pessoas inscritas no Cadastro Único para Programas Sociais do Governo Federal. O INEP informou ainda que divulgará no dia 26 de junho o resultado dos pedidos de atendimento especializado para participantes com deficiência, transtornos de aprendizagem, transtorno do espectro autista, TDAH, gestantes, lactantes, idosos, diabéticos e outros grupos previstos no edital. As provas estão marcadas para os dias 8 e 15 de novembro. Eu sou Kleber Salles e volto daqui a pouco. Fique ligado.
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0: 14h01.
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2: 14 horas e 6 minutos.
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9: Boa tarde. Muito boa tarde pra você. Mais uma segundona chegou, início de semana. Como que você está? Tudo bem? Como que você passou o finalzão de semana aí? Tudo certinho? Prazeraço, Johnny Silva. Hoje, 22 de junho de 2026. Vem comigo, que no caminho eu te conto. Muita coisa boa vai rolar por aqui. Tá começando mais uma tarde mais que demais. Pra você que tá aí no seu trabalho, tá em casa, muita gente também não tem aquele trabalho, né? Não está trabalhando, mas se Deus quiser, essa semana aí vai dar tudo certo pra você. Tá certo? Enquanto isso, você pode participar com a gente aqui nas redes sociais, pelo nosso WhatsApp, pelo nosso Insta e pelo nosso Facebook. Vamos começar muito bem com Menos é Mais. Coração partido.
10: Vamos embora. Ela vacilou comigo, nós estamos aí, né? Tudo certo.

0: Coração partido!
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animação aqui na sua tarde de segunda-feira, na tarde mais que demais. Vem comigo! Ah, muita coisa boa ainda vai rolar por aqui. Você curtindo aí, Paul, e antes você ouviu aqui o Guilherme Benuto também na nossa programação. Vai participando com a gente, tá bom? Através das redes sociais, do WhatsApp, pelo nosso site. Tá chegando a Ana Castela com o Gustavo Mioto.

0: Murilo Rufi com Zé Neto e Cristiano. Ai, ouviu aqui também o Chitãozinho e Chororó da nossa programação. Já já tem muito mais. Vamos só tomar aquele cafezinho. Não saia daí.
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2: 14 horas e 29 minutos.
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6: Quatorze horas e 33 minutos.
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10: É isso aí, mais música chegando por aqui na nossa Tarde Mais Que Demais. Anitta e Felipe Amorim, gostosinho. Oh.

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1: Quando as coisas têm que acontecer, elas simplesmente acontecem.
2: E a gente tem que compreender. Dedical Latino.

Marília Mendonça, Leão, aqui na nossa programação. E aí, tá fazendo o que de bom? Conta pra gente através das redes sociais, do nosso WhatsApp, tem o nosso site também, tá? O nosso aplicativo, você pode fazer a nossa programação através do nosso aplicativo. Por aqui continua, Kaluma!

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1: Não tem jeito, meu compadre. Vambora. Ela vacilou comigo, nós estamos aí, né? Tudo certo.

0: tarde, mais que demais, trazendo muita música boa pra você, Lauana Prado, Sonhador, Coração Partido também com Menos é Mais aqui na nossa programação, já já eu volto.
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2: 14 horas e 55 minutos.
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2: Horas e 59 minutos.
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0: Uma ótima tarde pra você, essa é a tarde mais que demais, a tarde mais animada do Brasil, com certeza. Como que está aí o seu mês de junho? Ah, mês de Copa do Mundo, chegando por aqui Péricles e Ana Castela. Aumenta o volume aí.

a nossa tarde mais que demais, com muita música boa pra você. Muito obrigado pelo carinho, pela audiência. Marília Tavares com Murilo Ruf e Clau com a cortesia da casa. Passou por aqui também o Ferrugem. Eita! Olha só quem tá chegando por aqui. É o Gustavo Mioto, depois do amor. Aquele bolerinho gostoso, né? Pra lá, pra cá. Vem comigo!

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0: barato. 15:29.
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3: Uma ótima tarde pra você. Prazeraço Johnny Silva, chegando Zé Neto e Cristiano, deu moral.

0: Azevedo com Ana Castela. E antes você curtiu aqui os Travessos Adivinha. Como é bom ter você aqui, tá? Segue participando com a gente aí pelo nosso site. Ó, o nosso site tá lindão, tá maravilhoso. Muita informação pra você. Tudo isso você encontra no nosso site. Tem como você participar com a gente também pelo nosso aplicativo. Sabe quem tá chegando já, né? A Simone Mendes. Me ama ou me larga. Enquanto isso, você pode participar aí.
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0: segundona retada de boa, né? Eu quero agradecer aí pela sua sintonia, pela sua audiência, você curtindo aí a Bruna Viola, Bate na Madeira. E antes você ouviu o Jonas Blue com a participação do Max. Gente, a nossa tarde tá ficando por aqui nesta segunda, mas voltaremos amanhã na terça-feira com muito mais pra você, tá bom? Não desgruda aí do aplicativo, do Raidinho, do nosso site, porque a nossa programação continua aqui, é 24 horas de muita música boa pra você. Tá bom? Até amanhã, se Deus quiser. Tchau, tchau!
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2: 15 horas e 52 minutos.
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4: A Bahia entrou de vez no clima junino com a abertura oficial do Arraiá de Feira de Santana, realizada neste domingo. O evento começou com grande participação popular e uma programação marcada por muita música, tradição e animação, reunindo forrozeiros de diversas regiões para celebrar uma das festas mais aguardadas do calendário nordestino. No palco, as atrações Raiz Saia Rodada e Caviar com Rapadura comandaram a festa e fizeram o público dançar ao som de grandes sucessos do forró. Com muita energia, arrastapé e interação com os fãs, os artistas deram o tom da abertura e garantiram uma noite de muita celebração. O início do Arraiá confirmou a força das tradições juninas na Bahia, transformando Feira de Santana em um grande palco de cultura popular, música e confraternização. A expectativa agora é para os próximos dias de programação, que prometem manter o mesmo clima de alegria e movimentar ainda mais a cidade.
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2: Horas e 59 minutos.
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2: 15 horas e 59 minutos.
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4: A Bahia entrou de vez no clima junino com a abertura oficial do Arraiá de Feira de Santana, realizada neste domingo. O evento começou com grande participação popular e uma programação marcada por muita música, tradição e animação, reunindo forrozeiros de diversas regiões para celebrar uma das festas mais aguardadas do calendário nordestino. No palco, as atrações Raiz Saia Rodada e Caviar com Rapadura comandaram a festa e fizeram o público dançar ao som de grandes sucessos do forró. Com muita energia, arrastapé e interação com os fãs, os artistas deram o tom da abertura e garantiram uma noite de muita celebração. O início do Arraiá confirmou a força das tradições juninas na Bahia, transformando Feira de Santana em um grande palco de cultura popular, música e confraternização. A expectativa agora é para os próximos dias de programação, que prometem manter o mesmo clima de alegria e movimentar ainda mais a cidade.
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2: Vira lucro. 16 horas e 5 minutos.

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0: Bem-vindos de volta ao Show da Tarde! Você sabe, né? E tem muita música boa aqui na nossa programação. Estamos aqui para tornar sua tarde ainda mais especial. Vamos nessa!

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0: 16h33.
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3: O Mossoró Cidade Junina 2026 seguiu encantando o público neste domingo com mais uma noite marcada pela valorização da cultura nordestina. A Arena Deodete Dias recebeu a emocionante disputa interestadual de quadrilhas estilizadas, reunindo grupos de diferentes regiões do país em apresentações repletas de criatividade, coreografias elaboradas e muito brilho. O evento atraiu um grande público, que acompanhou cada apresentação com entusiasmo, celebrando uma das mais tradicionais manifestações culturais das festas juninas. Figurinos coloridos, cenários grandiosos e performances cheias de emoção transformaram a arena em um verdadeiro espetáculo de arte e tradição popular. Mais do que uma competição, a disputa reafirmou a força da cultura junina e o papel do Mossoró Cidade Junina como um dos maiores eventos do gênero no Brasil. A noite foi marcada pelo talento dos quadrilheiros e pelo orgulho de manter viva uma tradição que atravessa gerações e continua encantando milhares de pessoas.
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0: 16:39.
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2: Volta aqui com mais uma seleção musical do seu Show da Tarde. Olha, prepare-se porque essa seleção promete. Você vai cantar, você vai dançar, você vai se divertir ao som dos hits aí do momento, hein?

0: vivos. Fiquem com Deus!
1: Valeu, galera linda! Uma honra tê-los aqui conosco. Até a próxima, e eu quero ver todo mundo com essa energia maravilhosa.

0: 16:59.
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0: 17 horas e 5 minutos.
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0: Estamos de volta aqui com mais uma seleção musical do seu show da tarde. Olha, prepare-se porque essa seleção promete. Você vai cantar, você vai dançar, você vai se divertir ao som dos hits aí do momento, hein?

0: A geração que é eterna.
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1: 17:44.
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0: Nossa, como o tempo voa, hein? E já é hora de nos despedirmos aí de você. Agradecemos aí por tornar essa tarde tão especial, coladinho, sintonizadinho aqui na nossa programação. Mas continue acompanhando, porque amanhã tem mais Show da Tarde pra você.
1: Show da Tarde. 17:55.
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1: 17:59.
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